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9: 10 e 3.

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0: das 10 pra você na programação da sua BH. Em primeiro lugar, Não Mereço Ser Amante com Sorriso Maroto, Ludmilla e Camisa 10. Corpo Nu com Panda em segundo lugar. Ainda Tem Amor com Fabinho em terceiro lugar. Quarto lugar, Podcast com Felipe Rodrigo. Quinto lugar, Nem Pagando com Henrique Castro e Menos é Mais. Top 10 às 10 está de volta pra você amanhã às 10 da noite. BH 10:31.
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0: Tem alô do WhatsApp. Um beijo pra Cristina em Jardim da Glória e pro Adrian nos Estados Unidos. Aquele abraço carinhoso. Um abraço pro Andy 1205, pro Davidson Lohan 2024 e

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1: Aqui rolando as melhores músicas na sua noite de terça-feira, tá aí, eu te seguro com o Panda. 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

0: Bora, BH! Boa noite, melhor ouvinte do mundo! Já estou de volta com você e agora tá na hora de matar a saudade. Tudo que foi bom já marcou a sua vida no passado? De volta pra você no Rebobina.
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Essa aí já marcou a história de muito casal, tá? Primeiro namorada com um sorriso maroto pra você matar a saudade. 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Chegando agora com o Lulu Santos. Boa noite. Música.

só as melhores pra você matar a saudade. Esse é o nosso Rebobina, tá aí. Toca um samba aí com Inimigos da HP. E agora tá na hora de ouvir Leandro e Leonardo. Boa noite, agora é 10h35.

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Henrique e Diego, ô delícia! E que delícia tá o nosso Rebobina de hoje, né? Pra você matar a saudade. 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

0: E Naraí com o Catinguelê pra você aqui na programação da BH, encerrando o nosso encontro de hoje. Eu vou indo nessa, pra você do outro lado, aquele super, hiper, mega beijo. Valeu pela companhia, pelo carinho e pela audiência. A gente se fala amanhã. Eu tô de volta pra você às 3 da tarde, trazendo muito mais músicas. Aquele beijo e aquele cheiro. Boa noite. 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
1: 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A dupla Felipe Rodrigo nasceu da união de dois compositores talentosos, que antes mesmo de subir aos palcos, já tinham músicas gravadas por grandes artistas do gênero. Briga Feia e Arranhão, de Henrique Juliano, Erro Gostoso, de Simone Mendes, Ficha Limpa, de Gustavo Lima e Molhando o Volante, de Jorge Mateus, são alguns dos sucessos que a dupla assina como compositores. A virada aconteceu quando decidiram apostar na própria voz e levar para o público canções que misturam romantismo, sofrência e uma pegada bem atual. O grande estouro veio com a música Gosta de Rua, que rapidamente caiu no gosto do público, viralizou nas plataformas digitais e colocou a dupla entre as mais ouvidas do país. Depois disso, Felipe e Rodrigo emplacaram outros sucessos como Média Boa e Beijando Boca, reforçando a identidade musical e conquistando fãs de diferentes gerações. Hoje, Felipe e Rodrigo somam mais de 300 milhões de streams nas plataformas digitais, figuram entre os destaques do sertanejo nas paradas musicais e já foram indicados a premiações importantes do cenário nacional.
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3: Panda, nome artístico de Jonathan Anjos, é um dos fenômenos mais rápidos do sertanejo na atualidade. O cantor nasceu em São Paulo, mas vive em Goiânia e passou anos tentando a sorte na música antes de estourar de vez no cenário. A virada da carreira aconteceu com o projeto Panda Sem Moderação, especialmente com o sucesso Baqueado, gravado com a dupla Ícaro e Gilmar, que viralizou nas plataformas e acumulou dezenas de milhões de streamings e colocou o nome de Panda entre os mais ouvidos do Brasil. Desde então, Panda se firmou no sertanejo romântico e emotivo, com faixas como Eu Te Seguro e participações marcantes ao lado de artistas como Lu e Rayane, Humberto e Ronaldo e Borges e Dedéu. Além de projetos coletivos como Cê Tá Doido, que o colocaram ao lado com grandes nomes do gênero. Hoje, com mais de 75 milhões de streams mensais, dezenas de faixas entre as mais ouvidas do país e presença constante no top 200 do Spotify Brasil, incluindo Baqueado, entre os mais escutados, Panda segue em forte ascensão, lotando shows por todo o Brasil.
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3: Formado por Bruno Cardoso, Sérgio Júnior, Cris, Vini e Fred no Rio de Janeiro no final dos anos 90, o Sorriso Maroto é um dos grupos mais consagrados do pagode brasileiro. Eles ganharam projeção nacional com um estilo romântico e letras marcantes, que os tornaram referência no gênero. Ao longo da carreira, o Sorriso Maroto emplacou sucessos que atravessam gerações, como Sinais, Ainda Gosto de Você, Assim Você Mata o Papai e Me Olha nos Olhos, mantendo presença constante nas rádios, playlists e nos palcos pelo Brasil. Em 2025, o grupo viveu um momento histórico ao vencer o Grammy Latino de melhor álbum de samba e pagode com o projeto Sorriso Eu Gosto no Pagode Volume 3, homenagem ao Fundo de Quintal gravado em Londres. Recentemente, eles encerraram o projeto Sorriso às Antigas, que rodou o país por 3 anos, relembrando os sucessos que marcaram a carreira do grupo. Agora, eles estão prontos para colocar o pé na estrada com a turnê Sorriso Eu Gosto no Pagode.
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3: Maxuel Alves Silva, mais conhecido como Suel, ganhou projeção nacional como vocalista do Imagina Samba, grupo que marcou época com sucessos românticos e presença constante nas rádios e nos palcos do país. Após anos à frente da banda, Suel decidiu seguir carreira solo, apostando em uma fase ainda mais madura e conectada com o público. Na trajetória solo, o cantor mantém a essência do pagode romântico, mas também aposta em uma sonoridade mais atual, com músicas que rapidamente viralizam nas plataformas digitais e nas redes sociais. Recentemente, o artista celebrou mais de 75 milhões de plays com o hit Vitamina C, gravado em parceria com a banda Menos é Mais. O audiovisual mais recente do artista é Pôr do Suel ao vivo, gravado em Recife, diante de um público esgotado, que traz versões repaginadas de clássicos e músicas inéditas, como Cidade Neon, além de participações especiais. O projeto virou turnê nacional e Suel tem rodado o país, fazendo mais de 5 horas de pagode pro público durante as apresentações.
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3: Felipe Amorim é cantor, compositor e fenômeno digital. Nascido em 21 de setembro de 1996 em Fortaleza, no Ceará, ele tem 27 anos e é um dos artistas mais ouvidos do Brasil. A música sempre fez parte da sua vida. Antes de cantar, Felipe escreveu sucessos que estouraram nas vozes de outros artistas. Ele assinou hits como Tá Rocheda para os Barões da Pisadinha e Fim da Noite para o Zé Vaqueiro. Em 2021, decidiu assumir os vocais e logo virou sensação. Seu repertório mistura forró, piseiro, funk e pop, conquistando milhões de ouvintes. No Spotify, ele foi apontado como um dos artistas nordestinos mais ouvidos e já teve várias músicas no Top Brasil, incluindo o hit No Ouvidinho, que chegou ao primeiro lugar no Spotify Brasil. Entre os sucessos que bombaram nas plataformas estão Love Gostosinho com Natan, Toca o Trompete e Eu Vou na Sua Casa, hit com Vitão, Bim e Malibu. Felipe acumula ainda indicações importantes como no MTV Miau e no TikTok Awards.
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1: Mylon de Castro Souza, conhecido pelo nome artístico de Léo Foguete, começou a trajetória compartilhando vídeos nas redes sociais. Natural de Petrolina, em Pernambuco, Léo surgiu mostrando uma voz marcante e um repertório que mistura romantismo, sofrência e identidade popular. A conexão rápida com o público fez com que o artista desse o próximo passo e investisse de vez na carreira profissional. O reconhecimento nacional chegou com músicas que viralizaram nas plataformas digitais, como Última Noite, que ganhou força nas redes sociais e abriu espaço para Léo Foguete alcançar novos públicos. A partir daí, outros lançamentos reforçaram o estilo do cantor, como Cópia Proibida e Maior B.O. Hoje, Léo Foguete soma milhões de streamings nas plataformas digitais e é presença frequente em playlists sertanejas e de forró. E o artista também começa a aparecer em rankings e indicações do cenário musical, consolidando o nome como uma das apostas da nova geração do segmento.
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4: Zé Neto e Cristiano são uma das duplas sertanejas mais amadas e influentes do Brasil. Eles se conheceram ainda crianças em São José do Rio Preto, São Paulo, e decidiram seguir juntos na música em 2011. Zé Neto, nascido 9 de fevereiro de 1990, e Cristiano, 10 de agosto de 1988, cresceram ouvindo clássicos do sertanejo e trouxeram essa paixão para suas composições e performances. O primeiro grande salto aconteceu com o hit Seu Polícia, que colocou a dupla nas rádios de todo o país. Depois vieram sucessos que marcaram o sertanejo atual, como Largado as Traças, Notificação Preferida, Bebi Minha Bicicleta e S de Saudade. A dupla já acumulou bilhões de visualizações no YouTube e dezenas de milhões de streamings nas plataformas digitais, além de prêmios importantes como o Prêmio Multishow de Música Brasileira e indicações ao Grammy Latino. Em 2024, Zé Neto e Cristiano fizeram uma pausa de 90 dias na carreira para o tratamento de depressão e síndrome do pânico de Zé Neto. A dupla retornou aos palcos no fim do mesmo ano, reduzindo drasticamente a agenda de shows para cerca de 12 por mês, visando saúde mental e equilíbrio familiar em 2025. Os artistas também têm uma festa própria, Intenso, um evento com mais de 3 horas de show e muito modão, além, é claro, dos hits da dupla.
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1: Não ligue, hein?
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5: Tu gosta, né? De correr perigo, gosta, né?
6: Pedro Sampaio. Você com certeza já ouviu esse nome por aí, né? Pedro do Espírito Santo Sampaio, mais conhecido como Pedro Sampaio, nasceu em 21 de dezembro de 1997 no Rio de Janeiro. Aos 28 anos, ele é um dos artistas mais influentes da nova geração do pop e do funk brasileiro. Desde cedo, a música chamou sua atenção. Ainda adolescente, ele começou a tocar percussão e a experimentar sons, até ser descoberto tocando como DJ em festas no Rio. A carreira profissional começou a ganhar forma em 2018, quando assinou com a Warner Music. Seu primeiro grande hit foi Sentadão, que virou febre nas rádios e nas plataformas digitais. Pedro é conhecido por misturar funk, pop, eletrônico e elementos de outros ritmos. Entre os maiores sucessos estão Atenção com Luísa Sonza, No Chão Novinha com Anitta, Escada do Prédio com Marina Sena e Poc Poc. São milhões de ouvintes mensais no Spotify e presença forte nas redes sociais. Pedro também já foi apresentador do TVZ do Multishow e ganhou o prêmio do canal como Funk do Ano em 2025 por sua parceria com Anitta e MC GW em Bota um Funk.
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4: Tiago André Barbosa, conhecido como Tiaguinho, nasceu em 11 de março de 1983 em Presidente Prudente, interior de São Paulo. O cantor tem 42 anos e é uma das maiores vozes do pagode e do samba do Brasil. A música entrou cedo na vida dele. Aos 12 anos, Tiaguinho já compunha. Aos 15, fundou seu primeiro grupo de samba. A grande virada aconteceu em 2002, quando participou do programa Fama, na TV Globo. No ano seguinte, assumiu o vocal do Exalta Samba, um dos grupos mais importantes do gênero. Após quase uma década na banda, Tiaguinho seguiu carreira solo em 2012. O álbum Ousadia e Alegria marcou esse novo momento e abriu caminho para uma sequência de sucessos. Entre eles, Ainda Bem, Sou Cara Pra Você, Deixa Tudo Como Tá e Pé na Areia. Misturando pagode, samba, R&B e pop, ele conquistou públicos de todas as idades. Nas redes sociais, soma quase 10 milhões de seguidores e milhões de ouvintes mensais nas plataformas de streaming. Tiaguinho também é empresário e idealizador do Tardezinha, projeto que virou um fenômeno mundial. Na vida pessoal, vive um momento especial. O cantor é pai do Bento, fruto do relacionamento com Carol Peixinho.
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13: Bom dia, quarta-feira, 14 de abril. 14 de outubro. Bom dia, Ana Júlia.
14: Bom dia, Celinho. Bom dia, melhor ouvinte do mundo. Bora.
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14: Dinheiro esquecido em banco sobe para 5,8 milhões em agosto. Obra na Praça das Águas é retomada para reduzir impactos das chuvas em BH. Galo enfrenta o City Torque hoje na Arena MRV.
13: 5:06 desta quarta-feira, 14 de outubro. Já estamos por cá.
14: 14 de outubro, hein, gente?
13: Já estamos por cá, esperando você também, melhor ouvinte do mundo, né, Ana Júlia?
14: Isso mesmo, manda seu áudio, dá esse giro junto com a gente. Conta o que você tá fazendo cedinho nesta quarta-feira, com cara de terça, né, Celinho?
13: É, cara de terça e chovendo em vários lugares.
14: Pois é, choveu em vários lugares nessa madrugada, forte, inclusive. Se choveu por aí, conta pra gente, manda informações do trânsito. Seu áudio em 31992360714.
13: 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Promoção válida para maiores de 18 anos, beba com moderação. 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
14: bhfm.com.br ou no nosso aplicativo.
13: Já começou, né, Júlia?
14: Bora!
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0: Maiara e Maraíza com a eterna rainha da sofrência, Marília Mendonça, Esqueça-me se for capaz. 5h15, essa é a BH e esse é o Giro BH primeira edição que já está no ar.
1: O Banco Central informou nesta terça-feira que ainda tem quase 6 bilhões de reais em dinheiro esquecido em bancos e outras instituições financeiras. Os valores contabilizados até agosto de 2026 podem ser consultados por pessoas físicas, incluindo falecidos, e também por empresas, por meio do sistema Valores a Receber. Do total disponível, 4,31 bilhões pertencem a 23,94 milhões. De pessoas físicas. Outros 1,48 bilhão são destinados a 2,36 milhões de empresas. O montante representa uma alta de 2,6% em relação aos 5,65 bilhões registrados no mês anterior, indicando aí uma retomada do crescimento dos recursos disponíveis para resgate depois da redução provocada pela transferência de parte do dinheiro para o programa de renegociação de dívidas do governo federal. 69,4% dos valores a receber são de até R$ 10. A consulta deve ser feita exclusivamente pelo sistema Valores a Receber do Banco Central. 5h16.
2: Bom dia, Celinho, Ana Júlia, sua lindeza.
1: Oi!
2: Aqui é o Beto do Volante Grande. Meu parceiro de hoje é o João Vitor. É, Ana Júlia e Celinho, deu ruim pro pai aqui, tá? Eu empolguei ontem no bar do seu Zé e acabou que eu tive que trabalhar hoje. Meu Deus do céu! E detalhe pequeno, cachorro tá bebendo água em pé na enxurrada.
0: Nossa!
2: Meu Deus! Tchau, obrigado! Bom dia a todos!
0: Bom dia, Beto! 5h17, tem mais áudio.
3: Bom dia, BHFM, melhor rádio do mundo. Quarta-feira, meiuca da semana, não tem frase motivacional. Após o feriado, seja sua própria motivação. Levanta e vai trabalhar, sem reclamar. É o Jean, diretamente de Londres. Vamos pra cima, BHFM, melhor rádio do mundo. Tamo junto, Marcelo. E bom dia, Ana Júlia Goulart. Sua linda. Quartou.
1: Valeu, Jean.
0: Valeu, Jean.

0: se encontra aqui o bom baiano Netinho, que nos deixou ontem, Ana Júlia. Beijo na boca.
1: Isso mesmo.
0: Esse faz parte da história do axé.
1: E vai fazer sempre,
0: sempre,
1: Celinho. Os nossos sentimentos aos fãs, aos familiares.
0: Uhum.
1: Muita energia positiva nesse momento difícil, né?
0: Bom, de notícia?
1: Vambora. As obras da Praça das Águas na Avenida Cristiano Machado, região norte aqui de BH, foram retomadas, Celinho. Com o principal objetivo de ampliar a capacidade de drenagem da região, o local contará com uma estrutura hidráulica capaz de armazenar 27 milhões de litros de água, contribuindo para controlar as vazões do Ribeirão, da Pampulha e do córrego Cachoeirinha, antes que eles alcancem o Ribeirão do Onça. A intervenção, que integra o conjunto de grandes obras de macrodrenagem realizadas pela Prefeitura de BH, será concluída pelo consórcio contratado por R$ 46,9 milhões de reais. A previsão é que as obras terminem no primeiro semestre de 2028. 5h24.
2: Bom dia BH, bom dia Ana Júlia, bom dia Celinho.
0: Bom dia.
2: Como é que vocês estão?
0: Bom.
2: Passei para desejar uma ótima quarta-feira abençoada, que Deus nos abençoe, nos proteja, né? Bora para mais um dia. Tô indo lá pro norte de Minas, viu? Trazer um biscoitinho bom de lá para nós. Requeijão, queijo. Bora pra mais um dia. Aqui é o João aqui, mandar um abraço para todo mundo aí, tamo junto, hein?
0: Valeu, João, boa viagem para você, hein? Vai com Deus. Esquece a carne de sol também, não. Lá tem uma carne de sol sensacional, Ana Júlia.
1: Que delícia.
3: Bom dia, bom dia, bom dia, bom dia, PHFM. Bom dia aos melhores ouvintes do mundo, aos colaboradores da rádio. Ana Júlia, mulher do sorriso mais lindo do mundo. Celinho.
0: E aí?
3: Bora pra cima. Hoje eu tô na companhia da minha esposa Priscila, me olhando. Uma preguiça que ela vai ter que trabalhar e eu tô de volta. Eu vou voltar pra Taquaraçu e vou tomar uma. Valeu, forte abraço, aqui é o Leco de Taquaraçu de Minas. Bora pra cima sempre.
0: Valeu, Leco.
1: Valeu.
0: Cola com a gente também. Vem fazer o giro. Manda seu áudio, né, Ana Júlia?
1: 31992360714.
4: Posso matar a saudade? 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Assim.

0: 102.1, 5 horas 32 minutos. Você acertou a previsão ontem, né?
1: Você viu, Celinho?
0: Olha, quero ver se alguém vai falar que você acertou.
1: Não vou,
0: quando
1: não.
0: Você erra, a galera.
1: Mas é assim,
0: cai
1: que,
0: matando.
1: Assim que o pessoal gosta, quando eu erro. Mas sabe o que eu descobri? O segredo pra fazer chover em Belo Horizonte? É eu lavar roupa, gente.
0: Ah, você foi lavar roupa ontem?
1: Ontem eu lavei roupa, eu falei, vou aproveitar. 2 minutos eu tive que sair recolhendo, foi
0: o
1: tudo.
0: O mundo caiu.
1: Caiu, Celinho. Mas bora ver como é que fica. Vamos. O tempo aqui em BH hoje. Quarta-feira de céu claro a parcialmente nublado, com temperatura diurna elevada e tempo relativamente seco à tarde, viu, gente? Tem, sim, previsão de pancada de chuva, raios e rajadas de vento a partir da tarde. Na capital mineira, temperatura mínima prevista 20 graus e a máxima, calorão, viu, gente? 34. A umidade relativa do ar tá na casa dos 25%. Amanheceu bem fresquinho, gostoso. Um ventinho. 5h33.
2: Bom dia, Celinho. Bom dia, né, Júlio Goulart. Cheguei de mais vezes fazendo. Vambora, né? Bora buscar. Quarto, o que fala, né? Bora pra cima desse dia abençoado. Seja um dia próximo, produtivo para todos nós. É, Celinho, né, Júlio? Que vespazinha choveu a noite toda, tá? Tempinho fresquinho, vontade de ficar em casa, que eu tô nela, vamos.
0: Ah, não.
2: Até a luz foi embora. Vespasiano, não pode chover que a luz vai embora. Você tá doido, vambora, bora pra cima.
0: E mais aqui, ó.
3: Bom dia, Ana Júlia, bom dia, Celinho.
0: Bom dia.
3: Que nós temos uma quarta-feira iluminada, que chuva abençoada é essa? Nossa, só dou pra ficar na cama, mas não pode, tem que trabalhar, né? Como se diz, de luta de glória. Valeu, BHFM, a melhor rádio do mundo. Aqui é o Everton, um grande abraço, valeu.
0: Ô, Ana Júlia, todo mundo queria ficar na cama hoje, viu?
1: Todo mundo, né? O tempinho mais fresco, gostoso pra dormir.
0: Poxa vida, é bom mesmo, hein? 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

0: as melhores músicas, melhores promoções e, claro, você, o melhor ouvinte do mundo, sempre junto com a gente, Ana Júlia.
1: Bora ouvir essa galera, Celinho.
0: Vamos ouvir agora, ó.
2: Bom dia, BHFM.
1: Opa.
2: Bom dia, Celinho. Bom dia, Ana Júlia.
1: E aí?
2: Agulart. Aqui é o Helder, saindo de Biri, Texas, pra Água Santa, bora. É, Ana Júlia, agora eu acho que o vento tá a favor de você.
1: Uhum.
2: Parabéns. Você já acertou os ponteiros com São Pedro.
1: Isso.
2: Acertou seus dentes, agora ele tá te ajudando. Bora, bora. Hoje é galão, hein, Ana Júlia?
1: Hoje.
2: Será que o jogador lá do galão vai estar feliz por te ver lá? Olha, olha esse jogador aí, gente. Aquele abraço, BHFM. Beijo no coração de todos. Vamos que vamos e pau na máquina.
0: Pau na máquina, e o povo tá querendo saber desse jogador.
1: Beijo, né? E eu tô querendo desconversar esse trem de jogador. Eu não sei de onde vocês tiraram que ele joga no galo. Não sei de onde que veio isso.
0: Tem mais. Bora aqui, mais.
3: Bom dia pra melhor rádio do mundo.
1: Oi.
3: Bom dia, Celim. Bom dia, Ana Júlia. Hoje o tempinho tá gostoso.
1: Você
3: tá vendo? Sextou pra mim hoje. Amanhã tem um dia merecido, né? Bora folgar e hoje nós vamos trabalhar até mais empolgadinho um pouco. Você tá doido? Bora, bora. Papai do céu abençoe a quarta de todos nós.
1: Amém.
3: E quem tá falando é o que é só do The Rock, Barra Alvorada, Betinho. Tchau, obrigado.
1: Valeu.
0: Valeu, que é. Bom dia pra você aí, ó.
4: Bom dia, Celinho. Bom dia, Ana Júlia. Hoje tá galão, hein, Ana?
1: Sim.
4: Hoje tá galão, esse é pé quente. Hoje você tem que ir lá, hein? Esse é pé quente. Um abraço pro meu amigo Cristiano de Vespasiano. Aqui é o Rodrigo, motorista do aplicativo de Nova Lima. Bora que bora. Ó, semana já acabou já. Depois amanhã já é sexta. Você tá doido, papai? É, já é FM, é só sucesso.
0: Isso aí.
1: Valeu.
0: 19 pra 6 agora.
5: Bom dia, Celinho. Bom dia, Ana Júlia.
1: Oi, oi.
5: Você tá doido, Betinho? Caiu o mundo também, viu? Você tá doido? Ana Júlia, você descobriu que pra chover é só você lavar roupa. Lava roupa com mais frequência aí, viu? Você ajudar nós. Misericórdia. Vamos lá que essa quarta-feira tá parecendo segunda. Você é doido?
0: Valeu, Luan. Fazer o seguinte, hein? Vamos juntar umas trouxas de roupa quando tiver fazendo muito calor e vamos mandar lá pra casa da Ana Júlia.
1: Tá maluco? Tô custando lavar as minhas, Zelinho? Não vem, não.
0: Só pra contrariar, tem saudade agora no giro.

0: Felipe Rodrigo na BH e o Manquinho.
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0: Hora de falar de esportes aqui no Giro BH, primeira edição desta quarta-feira, Ana Júlia.
2: O técnico Eduardo Domingues será obrigado a fazer mudanças no Galo para encarar o City Torque nesta quarta-feira, viu, Celinho? As equipes entram em campo às 19h na Arena MRV no jogo de ida da semifinal da Sul-Americana. O meio-campista Fred é o principal desfalque para esse jogo. Ele que foi diagnosticado com uma lesão muscular na coxa esquerda, tá fora. Pra vaga, Vitor Hugo será o titular. E depois da vitória sobre o Santos no fim de semana, ele contou que o planejado era jogar apenas 45 minutos e assim foi. O meia tem características bem semelhantes se comparado com Fred, viu? E deve atuar com maior liberdade no setor ofensivo. Bora ver o provável galão da massa pro jogo de hoje? Gabriel Delfim, Natanael, Alan Franco, Vitão, Lianco e Lodi, Kevin Castanho, Michael, Vitor Hugo, Bernard, Coelho e Reinier. Quer apostar um placar pra hoje à noite?
0: 1-0 pro Galo.
2: Fechou. 5:54.
3: Bom dia, Ana Júlia. Bom dia, Celinho.
0: Bom dia.

0: de Curvelo, o tempo aqui tá nublado, madrugada com chuva fina, agora parou, né? Bora, quartou.
1: Bora, valeu, vamos. Breno. Tudo de bom pra você aí, Curvelo. Conhece Curvelo, Ana Júlia?
2: Conheço demais. E o forrozão de Curvelo?
1: Sério?
2: Ô, meu filho.
1: Ah, não conheço Curvelo.
2: Mentira.
1: Não.
2: Não acredito.
1: Não conheço.
2: Já bota aí na sua agenda ano que vem pra gente ir no forró de Curvelo.
1: Olha, que legal.
2: Você vai amar.
3: Bom dia, Ana Júlia. Bom dia, Celinho. Tudo bem?
2: Tudo bem.
3: Aqui é a Lugardi falando. Participei ontem aí com a... Nossa, esqueci o nome de quem tava aí ontem. É porque eu não era assíduo da BHFM. Mas como a minha lindíssima, ela adora vocês, aí a gente, né, também tá junto com vocês.
1: Ah, seja bem-vindo.
3: Bom dia. Chovendo.
1: Chovendo.
3: Maravilha. Tempinho gostoso.
1: Gostoso.
3: Indo pro trampo, feliz, porque graças a Deus o Senhor nos concede essa bênção. E vambora, gente. Vamos pra cima. Um ótimo dia pra vocês, que Deus abençoe. Ana Júlia, fiquei sabendo por parte da minha amada que você é a meteorologista de Belo Horizonte.
2: Isso.
3: Então, assim, não liga não, burro. Porque até aquele equipamento de meteorologia da Fórmula 1, que é de ponta, ele erra.
2: É. Pois
3: não,
2: é.
3: Não esquenta a cabeça não, tá
2: Como
3: bom?
2: É que vai ser?
3: Mas, gente, um abraço pra vocês, Deus abençoe, viu?
2: Ah, obrigada pelo carinho, seja muito bem-vindo à BHFM, a Rádio do Amor, tá vendo, né, Celinho?
1: É,
2: os casais se encontram aqui.
1: Isso.
4: Bom dia, Ana Júlia, bom dia, Celinho.
1: Bom dia
4: a todos da Rádio, que Deus nos conceda uma ótima quarta-feira. Que chuvinha boa, hein?
1: Boa.
2: Não foi, Maria?
4: Tá gostoso. E eu tô aqui quietinha, quietinha na minha caminha, gostoso, quentinha.
1: Ué? Oi? E aí,
2: cara de pau.
1: Cara de
2: Celinho.
1: Pau demais, né?
2: Ô, Maria, fazendo inveja,
1: na gente. Então vamos de prêmio agora. Tá saindo aquele voucher pro bar Altas Horas, Unidade Fleming, valendo uma porção de mini burgers e duas bebidas à sua escolha. 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Quem vai curtir momentos agradáveis lá no bar Altas Horas, Ana Júlia?
2: Daqui a pouquinho eu conto, Celinho, já eu revelo quem vai curtir, viu?
1: Tá ok. O que teremos na segunda hora do giro?
2: Bora lá, daqui a pouquinho a gente vai falar de Mega Sena, hein, gente? É hoje, se você não fez sua fezinha ainda, dá tempo, viu? Vamos falar do curso de barista, que tá com inscrições abertas aqui em BH, viu, Celinho?
1: Bacana.
2: Sabe barista que faz ali aqueles cafés gostosos? Uhum. Então, vou falar disso daqui a pouquinho. E seguimos falando do Galo que entra em campo hoje. É já, já.
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0: do Carinhoso, 6:09, você começando a quarta-feira com informação.
1: O concurso 3.070 da Mega Sena pode pagar hoje um prêmio de 150 milhões de reais para os apostadores que acertarem 6 dezenas, Celinho. O sorteio acontece excepcionalmente às 9 da noite desta quarta-feira em São Paulo. G1 transmite ao vivo, viu, gente? No último concurso, no domingo, nenhuma aposta acertou a faixa principal e, por isso, o valor acumulou. A aposta mínima para a Mega Sena custa R$6,00. E pode ser feita pela internet ou presencialmente nas lotéricas até às 8 da noite. 6:09.
2: Bom dia, pessoal da BHFM.
0: Bom dia.
2: E essa promoção da hora agora, que seria sorteada agora às 6 horas, né? Pelo menos pra mim não apareceu aqui, não. Tentei de todas as formas. No aplicativo, no site, me cadastrar, mas ela pra mim não apareceu.
0: É a Mona.
2: Beijo pra vocês.
0: Ana Júlia.
1: Um beijo, pessoal, explicando aqui porque que a gente não deu o resultado no último bloco e por que que a ouvinte tá aí falando que não conseguiu se cadastrar. Nosso sistema tá com alguma inconsistência, a gente já tá avaliando aqui, entendendo o que que aconteceu. Já estamos de volta com os prêmios, eu aviso pra vocês, viu?
0: Boa.
3: Bom dia, Celinho.
0: Bom dia.
3: Bom dia, Ana Júlia.
1: Oiê.
3: Quem tá falando é João de Vespasiano.
1: E aí,
3: fala,
1: João.
3: Aqui o rapaz que falou aí que não lembra com quem que ele participou ontem, eu escutei ele ontem, tava com o Will e a Lohana. Foi ontem no Giro, segunda edição.
1: Boa, garoto.
3: Falou, pessoal, um abraço. Até mais.
0: Boa, João. Um
1: abraço. Os melhores ouvintes do mundo, né, Celinho?
0: A galera tá sempre ligada na BH.
1: Chique.
4: Bom dia, Ana Júlia. Bom dia, Celinho.
0: Bom dia.
4: Bom dia a todos os ouvintes da BH. Lá em Sarzedo também. Tava chovendo. Choveu a madrugada toda. Até achei que ia sair debaixo de chuva, mas não saí, graças a Deus. Aqui é a Índia. Bom dia, gente.
0: Bom
4: Bora
0: dia.
4: Trabalhar.
0: Bora.
4: A gente nasceu, foi bonita, não foi rica. Beijo, Rafinha. Que Deus te abençoe. Volte logo. A gente tá com saudade.
0: Valeu, Índia. Bora dar esse giro junto com a gente? Manda seu áudio, né, Ana Júlia?
1: Isso mesmo, 31992360714.
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0: Neto e Romário, Zé Neto e Cristiano, não namora. 6h16, Ana Júlia.
1: Estão abertas as inscrições para o curso de barista oferecido pelo Equipamento Cultural Viaduto das Artes em parceria com a Secretaria Municipal de Trabalho e Desenvolvimento Econômico, Celinho. A formação oferece capacitação técnica, conhecimento sobre a cadeia produtiva e preparação para atuação em diferentes segmentos do crescente mercado do café. As aulas já começam na próxima segunda-feira, dia 19, com encerramento previsto para o dia 11 de novembro. O curso tem duração de um mês, com 24 horas de formação, distribuídas em 8 aulas de 3 horas. Os participantes podem escolher entre os turnos da tarde, das 3 às 6, ou da noite, de 6h30 às 9h30. As aulas acontecem às segundas e quartas. Para fazer sua inscrição, você tem que acessar o site da Prefeitura de Belo Horizonte. 6h17.
2: Bom dia, Ana Júlia. Bom dia, Celinho. Bom dia, BHFM.
0: Bom dia.
2: Aqui é o Rafael de Contagem. Ana Júlia, manda um alô lá pro meu amigo Rafael Bezerra. Tá de férias, mas tá aí ouvindo aí. E, ô Celinho, cara, se possível aí, dá um buzinaço aí pra espantar toda a tristeza aí. Valeu, BHFM, sempre é melhor.
0: Fui. Abraço, Rafael. Pediu buzina, né?
1: Chama na buzina pra ele.
0: A buzina pra espantar a tristeza.
1: Valeu.
0: 6h18.
3: Bom dia, Celinho. Bom dia, Ana Júlia. Como é que vocês estão? Vocês estão bom?
1: Bom.
3: Não tem nem dúvida na voz aí.
0: Atrasado, hein,
3: Guilherme? Um negócio pra vocês. A cidade tá um caos hoje, viu?
1: Ah. É.
3: Principalmente ali no Gameleira ali. Muito sinal em flash. Então, galera, vão com calma, com paciência. Tá todo mundo na mesma caminhada, todo mundo indo trabalhar. Então não adianta, vamos respeitar o espaço de cada um. É sobre isso. Sinal, ó, desculpa, seta não é prioridade. Você tá mostrando a sua intenção. Então vamos respeitar cada um no trânsito? É sobre isso hoje. Eu tô limpo, sem criptonita, sem cabeça cheia de marimbondo. Hoje eu tô livre, leve, só não tô solto, que a Dona Maria não deixa. Então, vambora pra cima dessa quarta-feira, vambora pra cima, que pra baixo é contramão. Ô, Galão, pelo amor de Deus, faz sofrer hoje, não.
0: Até rimou, ô, Galão, faz sofrer hoje, não. 6h19, daqui a pouquinho as previsões do tempo.
1: Já, já, hein? Será que vai chover?
0: Ah, vai, isso aí vai, hoje vai. Pode falar que vai chover.
1: Pode,
0: vai chover.
1: Então pronto.

0: Heloísa, as irmãs, a culpa é nossa, na BH, 6h25.
1: A culpa não é minha se não chover hoje, não, gente. A culpa não é minha, Celinho. É da Defesa Civil.
0: Mas eu acho que vai chover, né?
1: Então, a previsão é a seguinte, gente, para essa quarta-feira. Dia de céu claro a parcialmente nublado, com temperatura diurna elevada e tempo relativamente seco. Olhando aqui pelas janelas dos estúdios da nossa BHFM nesse exato momento... Não dá pra ver céu claro não, viu, Celinho? É muita nuvem, tempo bem nublado. Tempo engostoso pra ficar de vada coberta. Mas a previsão diz que também teremos chuvas, aquela pancada prevista pro fim do dia. E os termômetros vão variar de 20 graus de mínima a 34 de máxima, com a umidade relativa do ar na casa dos 25%. Qualquer novidade, vou atualizando vocês. Agora são 6h26.
2: Bom dia, Naju. Bom dia, Celinho.
1: Bom dia.
2: Ouvintes. Aqui é a Vi, motorista de aplicativo de Contagem. Ei, gente, hoje o tempinho tá uma delícia, viu?
0: Tá gostosinho.
2: Podia estar assim todos os dias.
0: Eu
2: já
0: gosto.
2: Que a gente não tem praia em Minas, então a gente tem que ficar pelo menos assim.
0: Podia.
2: Pelo menos aqui, né? Eu acho. Gente, um beijo pra vocês, tá? Um ótimo dia aí. Quartou, né?
0: Meio dia da semana, bora com tudo. 6h26. Vem participar com a gente, manda seu áudio aí, conta o que é que você tá fazendo nessa manhã de quarta-feira.
1: Diz que já tem trânsito, né, Celinho? A gente tá vendo aqui algumas imagens, então se você estiver passando por alguma via aqui de BH, já tiver informações de trânsito, de sinal em flash por causa de falta de luz ontem com a chuva, manda pra gente, ajuda o melhor ouvinte do mundo a pegar o melhor caminho. 31992-360714.
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1: 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Bom dia, BH. 6:27. 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
3: BH 6:32.
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0: Entregador de flor, faltando 18 para 7. Ana Júlia, tem áudio aqui da turma que tá chegando com a gente nessa quarta-feira.
1: Bora ouvir nossa galera.
2: Bom dia, Ana Júlia, bom dia, Celinho.
0: Bom dia.
2: Aqui é Jansen, falando que diretamente aqui da região do Morro Alto, e aqui tá chovendo.
0: Tá chovendo aí?
2: Aqui tá chovendo, que tá uma delícia, eu tô aqui só dirigindo pra lá e pra cá. O pessoal me chama pra passear pra um lado, me chama pra passear pro outro, e eu tô dirigindo só que vou. Grande abraço.
1: Valeu!
0: Adorei, Jansen! Abraço pra você. Pessoal, me chama pra passear, vou pro lado, vou pro outro.
1: Amei! Bom trabalho!
3: Bom dia, Celinho. Bom dia, Ana Júlia.
1: Oi.
3: Vamos que vamos nessa quarta-feira maravilhosa, com essa chuvinha que foi boa de madrugada.
0: Boa.
3: Nó, refrescou bem, graças a Deus. Que a Ana Cláudia dá uma pampulha. Vamos que vamos. Forte abraço para todos.
0: Beijo, Ana Cláudia.
1: Valeu.
0: Ó, Renato Rizzo mandou mensagem pra gente. Ele falou que em Confins, região... Tá chovendo sem parar desde a madrugada. Ele é motorista de aplicativo lá de Pedro Leopoldo.
1: Ó, da minha terra, Celinho.
0: Lá da sua terra.
1: Um beijo pra todo mundo em Pedro Leopoldo.
4: Bom dia, Ana Júlia. Bom dia, Celinho. Meiotinha da semana.
0: Isso aí.
4: Que Deus nos guarde, nos proteja pra mais um dia. Mandar um abraço a todos que estão nos ouvindo nesse mundão inteiro. Do volante pequeno ao volante grande. Bora, Alisson. Bora, Bruno. Bora, Xandinho. Bora, Bolacha. Esse Bolacha é danado, ele tá lá em Porto Seguro.
0: Ô, vida ruim.
4: Ô, vida ruim. Vou mandar um abraço e um beijo também pra minha amada idolatrada que está aqui do meu lado no ninho. Ei, Frizinho gostoso que tá aqui hoje, viu?
0: Tá bom.
4: Trabalhar só amanhã. Rafa de Diamantina. Ana Júlia.
1: O motorista de todas as categorias. Um beijo, Rafa. Todo mundo fazendo inveja de nós, você
0: tá,
1: viu, né?
0: Tá, viu? Todo mundo de folga, deitado, dormindo, gostosinho com esse tempinho. E nós trabalhando.

0: Esportes.
1: Ana Júlia, finalzinho aqui do giro, vamos falar de esportes?
2: Vamos falar do Cruzeiro, Celinho. A delegação do Cabuloso foi alvo de protestos na madrugada da terça-feira durante o desembarque no Aeroporto Internacional de Belo Horizonte em Confins, viu? Depois da derrota na segunda pro Bragantino por 4-2 pelo Campeonato Brasileiro, a torcida ficou na bronca e alguns integrantes de uma organizada foram pro aeroporto para cobrar a equipe

0: equipe. Seguranças e policiais militares estavam presentes no momento. Jogadores como Lucas Silva, Bruno Rodrigues e William ficaram frente a frente com os torcedores na área ali do estacionamento do aeroporto. Bruno Spindel, diretor executivo de futebol do Cruzeiro, também foi cobrado, viu? Agora são 6h55.
1: Ana Júlia, quais foram os destaques de hoje?
0: Mega Sena pode pagar 150 milhões nesta quarta-feira. Inscrições abertas para o curso de barista promovido pela Prefeitura de BH. Time do Cruzeiro é alvo de protestos em aeroporto depois da derrota para o Bragantino.
1: E assim fechamos esta edição, agradecendo a você que curtiu, mandou áudio pra gente, né, Ana Júlia?
0: Isso mesmo, acabou o Mi, acabou a pipoca, mas mais tarde tem mais, hein? Lohana Lima e o Will esperam vocês na segunda edição do nosso Giro.
1: Mas já já, depois da propaganda política, tem o Alô BH. Eu, Ana Júlia, Caiete e você, o melhor ouvinte do mundo. Fica aí, hein?
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1: BH, bom dia, 7:10.
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23: Quarta-feira, yes, meio-dia da semana. Bora lá, pra mais um Alô BH no radinho, na internet, no aplicativo, nos canais de TV por assinatura e também na Alexa.
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23: Bom dia, danadinha!
22: Bom dia, danadinho! Avozinho, avozinho, avozinho, dá um beijo, vovozinho! Tudo bem, lindeza?
23: Tudo ótimo, melhor agora que você chegou.
22: Bom dia, Jujubinha!
24: Bom dia, Cacá!
22: Tudo bem? Choveu muito lá ontem? Porque lá em casa a luz foi embora com meia hora, eu falei, a caçada
24: em casa também. Deus,
22: é um sinal. Oito e meio
24: eu
22: dormi.
24: Eu fiz igual. Igualzinho, Cacá.
22: Nem sofri, sim. Já tinha tomado banhozinho, tava também, cheirosinha, também. Cafezinho, ó.
24: Já foi tinha linda. Jantado, já tinha tomado banho.
22: Choveu muito aí, doutorado. Bom dia pra você, viu? Um dia maravilhoso. Vocês estão bons?
24: Tamo bem não, Cacá.
22: Não tô boa hoje também não. Tamo o quê, Brasil?
25: Ótimos!
22: Eu adoro esse tema, gente. O que você não sabe fazer, mas gostaria de aprender tantas coisas, mas tem uma bobagem. Vou jogar aqui uma futilidade aqui, mas que eu sempre tive uma dificuldade.
24: O quê, Cacá?
22: Aprender a jogar buraco.
24: Mentira.
22: Olha, buraco? Mentira, buraco não, truco.
23: A truco.
22: Truco, o povo grita. Tá. Truco,
23: ladrão, truco,
22: já tentei aprender tudo. O truco.
24: Eu ia falar que buraco era só você passar lá em casa 2 dias com minha mãe.
22: Não, eu e minha mãe, a gente vai agora. O truco, gente.
24: O truco, é.
22: Eu não consigo entender essa regra. Eu falo, meu Deus do céu, será que eu tenho um probleminha? Todo mundo aprende, eu não consigo aprender, né, Ju?
24: Eu sei, mas eu não gosto muito.
22: Cê não. Você sabe?
24: Sei,
22: tá. Ai, tá vendo?
0: Tem que gritar, a galera grita.
24: É, o negócio é o blefe.
0: É.
24: Entendeu?
22: Eu queria aprender. Você, Jujuba?
24: Eu queria aprender a trocar um instrumento, Cacá. Oh, um instrumento deles. Musical.
22: Qual deles?
24: Ah, tanto faz. Um cavaquinho, um violão.
0: Sim, cavaquinho por causa do pagode, né?
22: Ah, mas você tem dúvida?
0: Já vai pro lado do pagode.
22: Cavaco.
24: É...
0: Ana Júlia do Cavaco.
24: Eu acho muito legal. Mas eu já tentei, gente. Ah.
22: Você já tentou? Ai, qual que você tentou?
24: Violão, Cacá.
22: Não deu?
24: Não.
22: Eu mas... também acho tão difícil, gente.
24: Não, eu, que negócio, não sei, me falta uma coordenação.
22: Mas quando eu pegava aquelas revistas com a cifra de letra, eu falava, ah, isso não é pra mim não, gente.
0: Eu já tentei, mas, não consegui também não.
22: Não é?
24: Mas eu acho que vale a pena tentar mais, sabe?
22: O dom insistir. É de cada um mesmo, né, gente?
24: Total,
22: é dom.
24: Cacá.
22: Eu queria aprender pra cantar uma bossa nova.
24: Eu também.
0: É mesmo?
22: É.
0: Ah, legal.
22: Dá um dói pra mim, Rafa. Não... Vai lá. Um cantinho, um violão. Esse amor é uma canção.
24: Hoje não é só a chapa que tá frouxa, não, Celinho.
22: Remedinho, pega aí, gente.
24: Pega aí, gente, na
22: você,
24: gaveta.
22: Celinho, o que você gostaria de aprender, hein? Você eu, não sabe de jeito nenhum.
0: Eu queria aprender a dirigir caminhão.
22: Ah, Celinho.
24: Celinho.
0: Ah, sério?
22: Eu não sei nem um carro normal, imagina o caminhão.
0: Até louco,
24: não, você não pode pegar mais. Não, você. A carteira que você tem já tá suficiente. Não vão render mais, não.
0: Aquele bruto grandão.
22: Aquele grandão.
24: Que faz esse barulho.
22: É Jamanta que chama, né? Jamantão?
0: Carreta, né?
24: Você ia entrar pro time do volante grande.
0: Ia entrar.
24: Chamar na buzina.
22: Olha,
0: com certeza.
22: Mas tá fácil pra você, Celinho. Você gosta, acho que podia investir nisso.
24: Eu acho que você tem o estereótipo de um caminhoneiro, Celinho.
22: Eu posso dirigir com a carteira que eu tenho um carro de trailer, assim?
24: Não, você não pode fazer mais nada ali.
0: Nada.
24: A carteira que você tem te permite a sua direção.
22: Só nos horários que não tem tempo.
24: Isso, isso. E é só nossa, seu carro gente. Também.
0: Só fazer baliza? Cacá, você sabe?
22: Não.
0: É mesmo?
22: Eu paro o carro na rua debaixo do papel. Outro dia eu decidi, gente, eu vi que eu sou tão ruim de rota quando minha mãe falou assim: nossa, tu precisa fazer compra, não tem nada em casa, amanhã eu te levo. Ela, eu lembrei que eu posso esperar seu irmão, não tô com pressa, não. Irmão. Só não quer andar comigo, ela, não, porque não tem pressa, boba.
24: Olha, imagina, tem nada lá em casa, mas a gente vai se virando.
22: Fiquei arrasada.
0: De boa que o carro dela agora não precisa fazer controle de embreagem.
24: Não, cê, aquilo é ali, só falta fazer... dirigir beleza. Sozinho, né, Celinho?
22: Mas mesmo assim,
0: manual, fosse manual.
22: Não mudou nada na minha vida.
24: Ô, Cacá.
22: Mas tô falando pra dirigir, a dificuldade só aumentou, que eu tô achando ele muito maior.
24: Ele é maior.
0: Ah, ele é maior.
24: Ele é gigante.
0: E agora tem um carro grande, bitelo.
22: Para!
24: Quase uma carreta.
0: Quase uma carreta.
22: E você, o que você não sabe fazer, mas gostaria de aprender? Divide com a gente, 31992360714. Hoje continuamos trabalhando só com áudio,
24: isso.
22: Qualquer canto do mundo. Então você pode mandar seu áudio dividindo essa coisinha que você ainda não aprendeu, mas quem sabe ainda dá tempo, hein? Eu ainda quero aprender a jogar esse truque, hein, gente?
0: Vai aprender.
24: Nós vamos resolver isso aí.
22: Você vai ensinar, Juju?
24: Vou.
0: Vai aprender.
22: Então tá, vem com a gente. Bom dia, Brasil.
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1: 7:28, quarta-feira, e as previsões para Áries. O otimismo facilita a resolução de obstáculos. No trabalho, a cooperação com a equipe torna as tarefas mais fáceis. No amor, um romance à distância te anima. Cor azul claro, número 5.
2: Touro, energias favoráveis te ajudam a fazer mudanças no trabalho hoje, hein? À noite, intuição tá aguçada. Um antigo amor pode reaquecer seu interesse, tá? Cor é creme, o número é o 44.
1: Geminianos, relacionamentos favorecidos. Você terá facilidade para interagir e ampliar contatos. Colabore com colegas. No amor, sua lábia te ajuda a sair da solteirice. Cor magenta, número 43.
2: Câncer. No trabalho é necessário esforço extra para garantir foco e produtividade hoje, hein? No amor, pode ser preciso ceder para manter a harmonia. Equilíbrio sempre. A cor amarelo ouro, o número é o 48.
1: 7:29. Fica aí, porque daqui a pouquinho tem Leão, Virgem, Libra.
3: Nós aqui, amor.
1: E Escorpião.

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1: 7h34, previsões para você de leão aqui no Alô, BH. A sorte fica a seu favor com a lua no seu paraíso astral. Criatividade, disposição no trabalho. No amor, os planos para um novo relacionamento dão certo. Cor violeta, número 4.
2: Virgem, as melhores energias favorecem a vida familiar e doméstica hoje. No trabalho, você vai precisar de paciência. No amor, um bom dia para reaproximações, viu? A cor é verde, número é o 51.
1: Atenção para você de Libra.
2: Capricha.
3: Eu
2: tô no inferno astral ainda, hein?
1: Olha, estrelas favorecem sua sociabilidade.
3: Explica pra ela. Como é que é o inferno astral?
2: Ué?
3: Só até o aniversário.
2: Passou. O meu dura 15 dias depois ainda. Tem um prazo de validade.
1: É mesmo?
2: É, por favor. Por favor, repita, Libra.
1: As estrelas favorecem sua sociabilidade. No trabalho, destaque para atividades que envolvam comunicação.
2: Olha.
1: No amor, você vai se encantar por alguém mais novo. Cor vermelho, número 43.
2: Tô bem, graças a Deus.
1: E Ana Júlia?
2: Essa menina que é do jogador dela aí, ó.
1: Jogador tem, mais novo?
2: Tem, 20.
1: É mesmo, novinho.
3: Caiu. Olha,
1: todinho, menino, todinho. Mucilão.
3: Ai, gente, hoje realmente eu vou me abster, Celinho.
2: Tá sem força.
3: Não, hoje não tenho energia pra nada aqui. Entendeu?
2: Ai.
3: Oh, meu pai amado.
2: Atenção, escorpião. Os astros indicam boas oportunidades financeiras hoje. No trabalho e com dedicação, você consegue resultados positivos. No amor, tempos de paz. Nada de conflitos. A cor é verde claro, o número é o 16.
1: E daqui a pouquinho, pra você de Sagitário, Capricórnio, Aquário e Peixes. Fica aí, hein?
4: Eu acho que você tem que mandar aquela mensagem. Mas manda o que tá no seu coração. Porque se fosse eu falaria mais ou menos assim.
5: Ei, boa noite. Antes de te bloquear, eu só vim te dizer que a partir de hoje pode tocar o terror, fazer o que quiser fazer. A boca é sua, curte sua farra. Sinto mais nada.
4: Não, apaga, apaga, apaga.

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1: Faltando 14 para as 8, Sagitário. Aproveite as boas ideias para viagens, passeios e momentos de lazer. No trabalho, amanhã favorece novas conexões. No amor, invista no seu charme. Cor Dourado, o número é o 10.
2: Capricórnio, a lua no signo anterior ao seu favorece o bem-estar e te ajuda a evitar ciladas hoje, hein? Reserve a noite para descansar, você merece. No amor, previsão de surpresas na conquista. A cor hoje, um pretinho básico que a gente nunca erra, e o número é o 24.
1: Agora vamos de aquário, você terá ótimas oportunidades no trabalho para conquistar seus sonhos. No amor, amigos facilitam um novo romance. Azul esverdeado e o número é 13.
2: Atenção, peixes. O céu favorece sua atuação profissional com esforço e dedicação hoje. Agir nos bastidores aumenta as chances de promoção. No amor, se jogue na conquista. A cor azul turquesa, o número é o 50.
1: Amanhã tem mais previsões aqui no Alô BH. Mas a turma que tá chegando agora tá querendo saber qual é o tema de hoje, Ana Júlia, Cacá.
2: Meu amor, o que você não sabe fazer, mas gostaria de aprender, hein? Bora conversar com a gente, bora mandar seu áudio, né, Juju? Hoje é só áudio.
3: Isso mesmo, 31992360714.
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1: Faltando 10 para as 8. Alô, BH de quarta-feira, tema de hoje.
2: Esse aí é que você é lingua da confusão.
3: Ele gosta.
1: Ah, eu adoro,
2: ele
1: gosta.
2: A gasolina, ele é a gasolina da treta. Ele joga e voa.
3: O pessoal tá abafando com a gente. Não, Ana, calma, Cacá, calma. Vamos estar assim, você viu, né?
2: Ele pega a garrafinha dele, acho.
1: Desse jeito.
2: Esse é lindo.
3: Velhinho.
1: Eu gosto de ver o Cico pegando fogo e o bombeiro de greve.
3: Olha, Celinho.
2: Tô falando.
3: Esse fogo vai chegar na cena.
2: Uma hora vai respingar.
1: Vai não, aqui chega não.
3: Seu oi até no branco.
2: Gente, 7h50 da manhã, você que chegou agora, estamos perguntando o seguinte: o que você não sabe fazer, mas gostaria de aprender, hein? 31992366.

0: E você não vê gente nova fazendo. E eu acho muito lindo.
1: É verdade, né?
2: Verdade.
1: E sua mãe faz, né, Jujuba?
3: Mamãe faz, a Andressa que trabalhava com a gente aqui na BHFM também faz. E ela é nova. Olha, aprendeu com a avó dela também. Muito legal.
2: Tem mais.
4: Bom dia, Celinho. Bom dia, minha. Bom dia, Cacá.
3: Oi.
4: Sobre o tema de hoje, o que eu não sei fazer, gostaria de aprender, é dançar forró.
1: Ah, oh.
4: Mas, coisinha complicada,
1: é,
4: viu?
1: É mesmo, também acho.
4: É complicado. E, Cacá, se você quiser aprender a jogar um truco, você pode vir aqui no meu bar, tá?
1: Olha, gente!
4: Pode vir aqui que a gente joga sempre.
3: Olha!
4: Aí eu te ensino.
1: Que delícia!
4: BHFM, todo mundo se encontra aqui.
1: Se te quiser tirar uma beijinha mofada, Vaninha. Ah, e um tira-gosto daqueles, tô descendo.
2: Deve ter. Bora participar e mandar seu áudio também aqui no Alô BH, hein?
1: Bora, 31992360714.
3: Dinheiro esquecido em banco sobe para 5,8 bilhões em agosto. Obra na Praça das Águas é retomada para reduzir os impactos das chuvas em BH. Galo enfrenta o City Torque hoje na Arena MRV.
2: Boa, Ana Júlia.
3: Oi, Celinho.
2: Nossa, não tá bom no trânsito agora cedo não, hein?
3: Não tá não, muitos sinais em flash aí em vários pontos da cidade, mas eu vou ressaltar aqui, Celinho, a Avenida Tereza Cristina, onde um veículo pegou fogo, sobre o viaduto Itamar Franco no sentido centro, viu, gente? Tem uma faixa da direita interditada pra atuação do Corpo de Bombeiros, então a situação tá bem complicada por lá. Quem puder deve evitar o local, já já tem mais informação.
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9: BH 3 para as 8.
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0: Guilherme Benuto e Panda. Eu duvido. 8:03 até as 10 da manhã. Tem o Alô BH. Você tem um convite, Cacá?
1: Tem. Sábado agora tem Aperte o Play Sorria, eu e Carlos Nunes, no Teatro Francisco Nunes. Às 20h, dentro do Parque Municipal. Gente, uma comédia deliciosa pra toda a família. Uhum. Imperdível. E um ouvinte que tá ouvindo a gente agora, no carro, no trabalho, no busão, você pode ser meu convidado e seu acompanhante paga meia entrada. Como que eu faço, tia? Corra lá agora. Arroba Caiete Oficial no direct do Instagram. Arroba Caiete Oficial. Coloque eu quero e eu mando o resultado por lá também. Tá valendo agora, mas vê se você pode. É no próximo sábado, 20h, tá bom? Então tá valendo. Arroba Caiete Oficial. Temos a
0: Temos sobre o tema de hoje, hein? Qual é o tema mesmo?
1: O que, que você gostaria de aprender até hoje, meu amor? Você gostaria de aprender, mas não consegue.
0: De jeito nenhum.
1: Você gostaria de jeito nenhum. Eu já falei que é jogar truco.
0: É.
1: Ana Júlia tocar algum instrumento.
0: Eu dirigi caminhão.
1: Você dirigir caminhão. Mas e você, em 31992360714?
2: Bom dia, BHFM. Bom dia, Ana Júlia, Cacá, Celinho.
1: Bom dia, amor.
3: Oiê.
2: Arroz, Nicão do Vale de Atobá.
1: Tudo nosso.
2: Duas coisas aí que eu gostaria de saber, aprender a fazer, né? Sobre o tema aí. A primeira dela é aprender a nadar. Eu gostaria de aprender a nadar até hoje.
0: Olha.
2: 37 anos, não sei nadar.
0: Também não.
2: E a segunda coisa é tocar Também instrumentos não. de corda. Cavaquinho, violão, tudo de corda. Eu sei tocar vários instrumentos de percussão, mas de corda eu já tentei, mas não aprendi, não sei nada. É isso aí, valeu BHFM, tamo junto, é nóis.
1: Ô, gente, eu tinha vergonha de falar que eu não sabia nadar, mas era de boa. Eu, se bobear, afogo em piscina infantil, amor. Se eu cair, acabou pra mim.
3: Que coisa, né, gente?
0: Tem mais aqui.
1: Acabou pra mim.
4: Bom dia, BHFM.
3: Bom dia.
1: Bom dia.
0: Tudo nosso.
4: Vem cá.
1: Ei, meu amor. Celi.
4: Ô, Ana.
3: Oi.
4: Bom dia. Então, o que eu queria aprender, mas que eu não consigo de jeito nenhum. Todo mundo fala, minhas amigas já me ensinaram. Minha namorada já tentou me ensinar. Ah. Meu colega já tentou me ensinar.
1: Nossa,
4: já fui em aula. Eles falam, é dois pra lá, dois pra cá. O que é dois pra lá, dois pra cá? Dançar forró.
0: Ah, rapaz, dançar forró.
4: Não pode, tem que ser tão difícil daquele jeito. Não é só dois pra lá, dois pra cá, não. Você
0: é
4: vai
0: difícil.
4: Lá e dois gira e pega na mão. E como que eu vou saber a hora que vai? Então, não dá. Dançar, sou doido pra aprender, gosto muito de um forró.
0: É legal mesmo.
4: De forró de piseiro. Mas, pra mim, dançar.
1: É difícil.
4: Eu fico lá igual um dois de paus parado lá. Vendo a galera dançar, mas não consigo.
1: Mas vai na sua hora, você vai.
0: Vai, hora.
4: Bom dia, tchau, tchau.
0: E é bonito ver, né?
3: Vale. Acho lindo.
1: Acho lindo. Tem umas giradas assim, que um gira.
3: Eu, se a pessoa souber dançar, eu vou junto, gente.
1: Ai, eu não vou não, gente. Acho muito difícil. Mas, ó, difícil. É tentar, gente. É vencer a dificuldade mesmo. Bora.
0: Ô, Cacá, daqui a pouquinho tem, hein?
1: Daqui a pouquinho tem bomba, bomba, bomba. Uma apresentadora pode entrar pra Globo, hein?
0: É mesmo?
1: Já, já.
3: Quem, gente? Mega Sena pode pagar hoje 150 milhões de reais. Inscrições abertas para o curso de barista promovido pela Prefeitura. Time do Cruzeiro é alvo de protesto depois de derrota para o Bragantino.
0: Como é que tá o trânsito, Ana Júlia?
3: Celinho, agora é hora de falar de trânsito. Uhum. E a situação tá complicada na Avenida Pedro I, que tem trânsito lento no sentido centro, entre a João Samarra e a barragem da Pampulha. Situação complicada também na Cristiano Machado, viu, gente? Sentido centro, entre a Vilarinho e a Sebastião de Brito. Já já tem mais informação.
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0: BH, bom dia. 8:07.
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1: Bomba, bomba, bomba. Apresentadora pode ir pro Grupo Globo, Cacá? Quem
2: gente,
1: é?
2: Gente, ela já tá com o pezinho lá, viu? Estamos falando de Luciana Gimenez.
3: Que
2: ela
3: isso?
2: Mesmo, gente. A apresentadora pode comandar um programa de entrevistas no GNT, com convidados, reportagens e matérias especiais, tipo Super Pop da Rede TV. O Luciana By Night também vai ser tipo nesse estilo. Como é que funciona? Ela pode ganhar atração, pode ganhar uma edição ao vivo por semana, como o da Angélica ao vivo, que tá fazendo maior sucesso, renovou temporada. Além disso, a Globo estuda convidar a Luciana para uma temporada do Saia Justa, tá? A proposta já foi aprovada internamente, mas ainda não foi enviada oficialmente à apresentadora. Ou seja, internamente a Globo já deu ok. Agora depende só de Luciana Gimenez aceitar ou não, gente. Eu acho que é uma grande aquisição. Eu adoro a Luciana, que vira. É a fábrica dos memes, né?
1: É, a Luciana. Ela é mesmo.
2: Eu nunca vou esquecer da Aguinaldo Timóteo.
1: Aguinaldo Timóteo?
2: Eu não, mas eu não sou, não.
1: Ali foi demais.
2: A gente acabou de voltar de férias, o programa ao vivo já viralizou. Felipe Campos. Porque eu sou gay igual Aguinaldo seu. Eu não sou. Maravilhosa. Tomara que dê certo. Boa sorte, Lu. Gosto
1: já
2: dela.
1: Tem mais, hein? Fica aí.

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1: Bomba, bomba.
2: Filho de famosos pode ganhar reality?
1: Sim, dessa vez comandado por Ticiane Pinheiro, viu, gente? Ela está confirmada no comando de Academia dos Nepo Babies, novo reality da Globoplay previsto para 2027, onde filhos de famosos vão ter provas em missões ligadas a profissões inusitadas, com pontos acumulados ao longo da competição. E quem terminar no topo do ranking vai levar a vitória. Agora, quem será, hein, gente? Filho de famoso, mas quem?
2: Quem
1: é o famoso? Tô curiosa pra esse reality com um monte de famoso. A Ticiane Pinheiro tá super feliz, teve no upfront da Globo, ontem foi ensaio geral, ela tava lá pra apresentar esse reality, a Globo apostando aí nela. Ela que não é só a esposa do César Tralli, ela é uma apresentadora maravilhosa.
3: Né?
1: E tem uma história linda na TV e tá chegando com tudo aí, com o pé direito no Grupo Globo, e acho que vai ser um sucesso, hein?
3: Gente, já posso falar os Nepo Babies que eu gostaria de ver nesse reality?
1: Pode.
3: Começando com Sasha.
1: Ah.
3: Sasha é a Nepo Baby do Brasil.
1: Ser tudo, hein? Mas acho ela tão tímida pra topar.
3: Será que não?
1: Você viu lá no Lady Night?
3: Ela
1: a
3: é
1: Bruna
3: tímida.
1: Que respondia por ela. Bruna, fala, Sasha.
3: E outra, gente. João Guilherme Zé Felipe.
1: João Guilherme Zé Felipe ia ser top.
3: Tem que ter, né?
1: Ia dar caldo, entretenimento.
3: Não
1: ia pegar.
3: É?
2: E a Rafa Justus?
3: A Rafa também.
1: Rafa Justus também acho interessante. Mas aí, será que pode ser só porque é filha?
2: É, pode ter esse problema.
1: Tem esse problema, né?
2: Tem.
1: Mas eu acho que ela também tem uma carreira bem bonita lá fora.
3: Também acho. Eu acho que ela pode bem fazer a Carol Conká de carreira bem bonita
1: não
3: lá
1: é?
3: Fora.
1: Acho também. Mas você vai pensar também, tem o filho do Fausto, mas o filho do Fausto tá em outra emissora, né? Tá na CBT.
3: É.
1: Então.
3: Eu não sei se dá, tá?
1: É, não sei se dá também.
3: E da família Gil também tem muita gente.
1: Nossa,
3: hein?
1: A Flora Gil, a Flor
3: Flora,
1: Gil.
3: Ai. Exatamente. Sandy Júnior, gente.
2: Sandy Júnior.
1: Nossa, ai, será? E Sandy fez. Oh, gente, a Sandy fez uma participação belíssima no Criança Esperança.
3: Eu não duvido, não, sabe por quê, Cacá? E o Júnior tava no Estrelas da Casa outro dia.
1: É.
3: Eles estão voltando aos holofotes, até porque vem novidade de carreira.
1: Você viu eles falando que iam se encontrar em novembro?
3: Vem novidade aí, entendeu? Então eu acho que quanto mais holofote pra eles agora, melhor. E quer mais holofote do que um reality show, gente?
1: Oi. E
3: não
1: só
3: sei,
1: com
3: joguei
1: gente...
3: e saí.
2: Não sei.
1: Dá pra pensar, hein?
3: Eu acho, tá?
1: Babado. Vamos aguardar. Assim que sair a lista, a gente conta pra vocês, viu? Tô curiosa.

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1: Novela vira motivo de disputa, Cacá? Que novela
2: menino
1: é essa?
2: Menino do céu, olha, uns falam novela, outros falam série. Eu sei que eu tô assistindo e tô fissurada, tô presa.
3: De que,
2: olha,
3: gente?
2: Vamos falar de Meu Nome é Fará. Novela que tá um sucesso, aliás, série também que tá um sucesso na Netflix. E tem emissoras brasileiras de olho pra comprar a novela pra passar em janeiro, porque janeiro é época de BBB. E todo mundo ali, né, já fica preocupado que o Big Brother vem passando.
3: Verdade.
2: Igual um rolo compressor no horário, né? Todo mundo quer assistir os novos brothers, aquela coisa toda. Então, as concorrentes estão disputando aí quem dá mais pra levar essa paixão turca aí. Eu Fará, Meu Nome é Fará. Gente, a novela é incrível.
1: É
2: agora
1: mesmo?
2: Eu tô falando, eu acho que é uma série. Eu falo que é série porque tá na Netflix, pra mim é série. E todo mundo vende como uma série mesmo. A atriz que faz a Fará
3: é
2: uma coisa maravilhosa, Celinho. E na série ela tem um filhinho que tem uma doença, então ele tem que ficar sempre com roupinha de astronauta, que ele não pode ter contato com o mundo externo. Porque, né, ele tem anticorpos baixíssimos e tal. Então ele fica numa casinha de, né, toda tampada de plástico. Ai, o menininho, a coisa mais linda, dá vontade de você pôr no colo e falar assim: vem cá, a tia vai cuidar de você. Vem.
3: Oh, meu Deus.
2: A tia vai cuidar de você. E é uma paixão, é uma reviravolta. E tem um turco.
1: Quem que é?
2: Ah, meu
3: Deus. Ele é babado?
1: Ela é bonita, que
2: virou
1: eu tô vendo.
2: Virou novo galã da trolha, virou o cara mais buscado na rede social ultimamente. Gente, ele é...
3: É esse aqui, Cacá?
2: Esse aqui.
3: Olha aqui, ó.
1: Engin.
3: Eu não sei falar.
2: Faz aniversário que dia? 12 de outubro.
1: Sei lá o nome. É mesmo?
2: Ai, junto comigo, meu amor.
3: Ai, que Celinha. Ai, Celinha.
1: Ele é 81, 45 anos.
2: Aham. Gente,
1: tá, 1,90m,
2: ele
1: tá?
2: É o homem 90. Do momento no streaming.
3: Gostei,
2: viu?
3: Da altura, tá?
1: 1,90m.
3: Achei
2: nome dele
3: bom.
2: É Enzique Raskurkret.
3: Eu não me arrisquei, ainda bem que você foi.
2: Ah, é o Tahir.
3: Como é que você falou aí?
2: Tahir na novela, na série.
3: Não, o sobrenome dele.
2: Enzique Raskurkret. É o nome.
3: Tem nada disso aqui, gente. Ô, Celinho.
2: E a menina é Demet Özdemir.
1: Özdemir, que você falou quase certinho.
2: Fará é maravilhosa.
3: É,
2: tá,
3: maravilhosa
2: gente?
3: Mesmo.
2: Lindo demais. O elenco é incrível, gente.
3: Nossa, eu achei ele lindo também, cabeludo, barbudo.
2: Não, você torce pra... Gente, olha, tem que assistir, tá? Agora pode ser que apareça em janeiro
3: aí,
2: nas TVs brasileiras, que tem muita gente já na disputa, quem dá mais pra levar aí. Meu nome é Fará. Essa mulher chora demais, gente.
1: É?
2: Ela chora que você desidrata do outro lado junto com ela.
3: Ah, então não vou caçar ver, não.
2: Mas é legal, assiste, a trama é muito legal. Você vai amar. Tem muitas reviravoltas, tem muitas tramas paralelas interessantíssimas, vale a pena.
3: Então vocês...
1: Ah, não, Júlia, daqui a pouquinho tem esporte, hein?
3: Já, vamos falar de um time brasileiro aí que fez um feito nessa noite.
1: Fiquei sabendo.
3: Babado, já, fica aí.

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0: Vamos, BH, vamos falar de esportes, Ana Júlia?
2: Vamos falar do Vasco, gente.
3: Bora.
2: Que venceu o Boca lá em La Bombonera. Foi apenas o 4º time brasileiro a vencer os argentinos em um jogo de mata-mata. Vascaínos acordaram felicíssimos com esse feito e que foi com um jogador a menos, hein,
3: olha,
2: gente?
3: Olha,
2: ou seja,
3: legal.
2: Realmente foi uma grande conquista. O jogo válido pela Sul-Americana, né? Os torcedores agora estão animados pro jogo de volta, que vai ser no Rio de Janeiro, aparentemente no Maracanã. Teve aí uma disputa para saber se ia ser em São Januário ou no Maracanã. São Januário, que é a casa do Vasco, né? Mas que o Maracanã é muito maior, cabe muito mais torcedores, enfim.
0: Sim.
2: E também por causa de segurança e tudo. Todas essas questões aí levadas em consideração. Mas fato é que o Vasco calou La Bombonera, gente. Nessa vitória histórica. Muito legal ver o futebol brasileiro.
3: E a gente sabe que jogar lá na pressão da torcida
2: não é fácil. De jeito nenhum.
3: Porque você tem que ter um psicológico muito bom e focar no jogo e falar, não tô ouvindo nada.
2: Exatamente.
3: Até o final desse rolê aqui, eu vou marcar meu gol.
2: A gente criança, lá, lá, lá, lá, lá, lá, tampando o ouvidinho.
3: O povo é atentado, gente.
2: Vamos ver como é que vai ser. Gente, agora esse jogo de volta.
3: Claro que vale a pena, né? Parabéns e aplausos aí, né, gente?
0: É,
3: que ganhar
2: com certeza.
3: Na casa do adversário é muita competência.
2: Arrasaram.
0: Já tem mais. Fica aí no Alô BH.
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8: 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Faltando 17 para as 9.
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0: Banda Ícaro e Gilmar, Humberto e Ronaldo e Mariana Fagundes. Vim de noite. Alô, BH de quarta-feira, 14 de outubro. Tema de hoje, Cacá.
1: O tema de

0: Temos áudio?
1: Temos.
0: Bora ouvir.
2: Bom dia, meus amores da BHFM, que é o Tielo Black do bairro Salga Filho.
1: Fala, Tielo.
2: Então, em relação ao tema de hoje, é uma coisa que eu não sei que... Eu queria muito aprender a cantar. Eu acho tão
1: ai,
2: lindo.
1: É mesmo.
2: Nossa, é um dom tão divino, assim, que Deus, né?
3: Uh-huh.
2: A voz.
1: Ah.
2: Mas aí, né? Não deu, nessa vida não deu. BHFM, todo mundo se encontra aqui.
1: Caiete
3: valeu.
1: Canta. Caiete canta.
0: Pô, canto, eu sou oh. super formada.
3: Uh-huh.
0: Conservatório de música.
3: Sim.
1: É, ela pede dom aqui direto. Celine, dá um dói.
0: É, um uh-huh. dó de
3: ela
0: dó.
3: Ela só não
0: mesmo.
3: Sabe o que é, né, Celine? Ela só não sabe acompanhar.
0: Mas eu tenho uma coisa que já me ajuda: coragem.
1: Coragem.
3: Isso é fundamental.
0: Você chega em qualquer cara de lugar. Pau.
3: Também acho.
0: Também entrega o carisma.
1: Entrega. Tem mais aqui, ó.
4: Bom dia, BHF.
0: Bom dia.
4: Fala, cabeludo industrial. Bom, eu queria aprender a pilotar a moto.
3: Olha!
4: Nossa, esse aí eu tentei, mas eu não consegui. Mas eu não desisti ainda.
1: Desiste não.
4: Super beijo, tchau, tchau.
0: Tchau,
3: um beijo.
0: Um beijo.
1: Pilotar a moto é uma delícia.
5: Maravilhoso. Bom dia, BH.
0: Bom dia.
5: Tenho vontade de aprender a falar inglês. Coloquei isso como meta esse ano. Estamos em outubro e eu nada.
1: Ah, mas dá tempo
3: mas
1: ainda.
3: Mas tem tempo, hein?
1: Tem tempo, tem tempo. Vamos de notícia, Ana Júlia?
3: Vambora. O Senado deve votar hoje em primeira e segundo turno a PEC que acaba com a escala 6x1. Operação de trânsito altera sentido de ruas no entorno da Arena MRV por causa do jogo. Novo técnico do Corinthians, Sidoff, chega a São Paulo.
1: Previsão do tempo, menina Ana Júlia.
3: É hora de previsão do tempo. Quarta-feira de céu nublado aqui em BH, com temperatura diurna em elevação, viu, gente? Há previsão de pancadas de chuva, raios e rajadas de vento a partir da tarde. Termômetros variando de 20 graus de mínima a 34 de máxima.
0: Nossa senhora.
3: E a umidade relativa do ar tá na casa dos 25%. Mas a sensação térmica, Cacá, deve ficar diferente, viu? Como o sol hoje tá escondidinho, dá a sensação que o tempo tá mais fresco.
0: É, mas tá um pouco abafadinho também, né, gente? Eu sei também. Sou vulcânica, né?
3: Ah, é verdade. Seu termômetro é outro. Já tem mais informação.
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0: Ferrugem. Final de tarde aqui na BH. 9h10 e daqui a pouquinho tem o Tribunal de Minúsculas Causas hoje?
1: Uhum. Aquelas coisinhas que atrapalham, te irritam no dia a dia, que a gente acha que são minúsculas, mas incomoda, né, Ana Júlia?
2: Nossa Muito. Senhora, eu tô com uma lista aqui, tá, eu gente? Também. Não sei se vocês já separaram. Ai, Celinho, não falta coisa pra incomodar a gente não, viu?
1: Então vai lá, o que que tá te incomodando que você quer fazer aquele desabafo? Pode mandar seu áudio agora.
0: Manda.
1: 31992360714.
3: Alô, BH. Conselho da Caiete.
1: Muito, muito, muito franca. Pode mandar, Celinho.
0: Oi, Cacá, tudo bem?
1: Tudo bem, você?
0: Sou a Júnia, do centro de BH.
1: Oi, Juninha.
0: Minha melhor amiga ficou com o ficante que eu estava apaixonada e ainda postou foto. Ela disse que foi sem querer. O que eu faço?
1: Tem que saber o teor dessa história. Você tava apaixonada, você contou pra ela? Se você contou pra ela e mesmo assim ela ficou, você tem que agradecer o seu anjo da guarda que fez uma leva só de gente que não vale na sua vida e vambora desapegar. Parar com essa coisa de ficar sofrendo. Ai, tô sofrendo porque minha melhor amiga, porque ficou com ficante. Não, se ela sabia e ficou, não é sua melhor amiga. Já começa por aí. É bom você começar a entender as coisas. E ele, meu amor, que foi com Deus, também você merecia coisa melhor. Então é isso. Agradeça, acenda uma vela pro seu anjo da guarda e fala assim: não dormiu, hein, querido? Me mostrou duas coisas de uma vez só. A gente tem que parar de romantizar, que as pessoas fazem a gente sofrer. Às vezes essas coisas acontecem pra gente abrir os olhos mesmo e seguir em frente. Porque tem tanta coisa bacana pra acontecer na vida da gente e a gente atrasa o processo sofrendo por quem não merece. E não vale a pena mesmo, gente. Então desapegue, tem coisa maravilhosa chegando pra você. Destrave dessas energias negativas que te jogam pra baixo, que te ofende. Você vai ver como você tá tirando um peso das suas costas. Depois volta aqui, me conte, viu? Ó, respire fundo, agradeça ao seu anjo da guarda que você se livrou de uma amiga da onça, de um traste. Coisinhas.
0: Boa, Cacá.

0: Agora, 9h31, o que você tem vontade de aprender, mas nunca conseguiu? Divide com a gente essa vontade. Quem sabe a gente não joga pro universo junto com você e você aprende, hein?
1: Sim.
0: 31 992 36 0714.
1: Vamos ouvir áudio?
2: Bora. Bora.
3: Bom dia, Celinho. Bom dia, Cacá.
0: Bom dia, meu Anjo. Amor.
2: Oi.
3: Deus abençoe vocês aí.
0: Obrigada, linda.
3: Gente, infelizmente, uma coisa que eu gostaria de aprender a fazer... É dizer não.
1: Dizer não.
0: Ah, meu Deus.
3: Eu não consigo
0: falar
3: não com ninguém. E eu sofro muito por causa disso.
0: Gente.
3: Infelizmente. Deus abençoe vocês.
0: Amém.
3: Beijos.
0: Meu amor.
3: Aqui é a Gil de Contagem.
0: Gil, aprenda, viu? Porque o não é libertador. Não é saída no não pra vida. Não, mas é para as pessoas oportunistas, pra coisa que você não quer fazer, que você não tá afim. E
1: diga
0: faz
1: não.
0: Porque. Pra não... É. Ah, não, gente. Ó. Ah, não tô afim. Pronto.
1: Isso.
0: E vida que segue.
4: Bom dia, Cacá.
0: Bom dia,
4: Ana Júlia. Bom dia, Celinho.
1: Bom dia.
2: E aí?
4: Carvão Verônica de Santa Luzia. Uma coisa que eu tenho vontade de aprender a tocar é um cavaquinho. Sou da turma da Ana Júlia. BHFM. Todo mundo se encontra aqui.
2: Vamos fazer esse negócio, gente, acontecer uma aula coletiva.
0: Só no cavaquinho.
2: Ela muda a música. Ela muda a música.
1: Existe a música só no cavaquinho?
0: Existe.
2: Ela música. Ela muda a música, Celinho. Ela usa a música. Até eu me enganei.
0: Ó, chapa.
1: Tá pronto.
2: É a confiança com vocês dois.
5: Bom dia. Olha, o que eu gostaria de aprender e tentei não conseguir é andar de patins.
2: Olha!
1: Andar de patins.
5: É gostoso demais, gente, ver o povo deslizando tanto no gelo quanto no de rodinha.
1: É.
5: E eu não consegui. Não
0: eu
5: consigo.
0: Também não.
5: Não tem coordenação. Mas é... Sim, surreal, parece que é bom demais.
1: Nunca tentei. Já andou de patins, Ana Júlia?
2: Eu já tentei, Celinho, falhei miseravelmente. Meu equilíbrio não é bom, não.
1: E Cacá já tentou também?
0: O quê?
1: Andar de patins?
0: Já tentei, caí igual uma jaca. Já nesse negócio de shopping que vem, esse negócio do gelo.
1: Ah, que tem.
2: Ai,
0: tem
2: Cacá,
0: até uma matéria minha na internet.
2: Negócio.
0: Eu fiz uma matéria pra TV Alterosa na época.
2: Meu, não
0: tá
2: foi
0: lá.
2: Bom, não.
1: É mesmo?
0: Foi bom, não. Tomei cada tom.
1: Tá no YouTube?
0: Tá no YouTube.
1: Ah, vou procurar.
0: Pode procurar que você vai...
2: É.
0: Mas não tá bom, não, gente.
1: Quero ver ela caindo.
2: Vamos ver, Celinho.
1: Daqui a pouquinho, o Tribunal da Minúsculas Causas.
2: Isso mesmo. Já vem reclamar com a gente, manda seu áudio. Aquela coisinha minúscula, mas que tirou sua paz essa semana. 31992360714. Primeira pesquisa Quest do segundo turno será divulgada hoje. Em BH, homem viaja 2.000 quilômetros e descobre que pretendente virtual era IA. Atlético se prepara para receber o City Torque? Já já tem mais informação.
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0: causas minúsculas.
1: Ó, hoje
0: tem. PHFM.
1: Aquele momento de reclamar daquela coisinha que te incomoda, né, Jujuba?
2: Sim. Tá aberto o nosso tribunal. Gente, quarta-feira é dia do Tribunal das Minúsculas Causas. Aquele momento no meio da semana pra gente fazer um desabafo. Posso puxar a fila, gente?
1: Pode. Vai lá.
2: Então, a gente lava o carro, lava roupa, lava tênis e chove, né, Celinho? Quatro dias na previsão do tempo. Ai, previsão de chuva, previsão de chuva, previsão de chuva. O dia que você vai lavar...
1: Você lavou ontem?
2: Lavei.
3: O mundo caiu.
2: Pra lavar de novo, né, gente? É aceitar que dói menos.
1: Vem no sábado. Eu vou falar uma coisa que me irrita, gente. A pessoa começar a conversar com você no zap e parar.
2: Sumir.
1: Ela some, ela não fala assim, gente, você, aconteceu alguma coisa? Manda assim, só um minutinho, daqui a pouco eu te chamo.
2: Aham, pera aí,
1: rapidinho. Só que a pessoa para a conversa no meio do nada. Isso me dá uma irritada, gente. Só fala assim, aqui, só um minutinho, já eu te chamo aí.
2: Não precisa explicar, só fala assim, pera aí.
1: Aí você tá ali desenvolvendo trabalho, a pessoa pergunta se você
3: quando
1: tem
3: data. Quando o assunto é interessante.
1: Aí você vai, ou então quando uma fofoca tá boa, a pessoa vai no meio. Aí não, fica, dá até
2: quando
1: com
2: é trabalho, a gente até espera que acabe, mas na fofoca...
3: Na fofoca, a gente
2: aí
3: fica
2: no
3: louco.
2: Meio, isso mata. A pessoa volta morre aí. Do outro lado. Você. E você, Celinho?
3: A pessoa que vai tomar café abre a garrafa e não fecha a garrafa.
1: Ah!
3: Aí quando você vai tomar o café, tá
1: café
3: gelado.
1: Café tá gelado. Não. Custa, né, gente?
3: Custa nada fechar
1: ali,
3: apertar. Eu fico
1: pensando, será que essa pessoa faz isso na casa dela?
3: Será?
2: É indireta, Celinho?
3: Não sei.
2: Você buscou um cafezinho agora pouco. Eu tô achando, hein?
3: Cheguei lá, a garrafa tava aberta.
1: Gente, fecha a garrafa, não
3: por
1: custa
3: favor.
1: Também. Outra coisinha que eu acho que é o básico. Né, gente? É sobre. Mas e você, hein? Pode mandar seu áudio pra gente. 31992360714.
2: Uma
1: coisinha que te irrita, vem desabafar com a gente. Estamos te esperando.

0: Davi Quaresma e Gabi acostumou errado. Faltando 5 para as 10. Ô, Ana Júlia, daqui a pouquinho eu tenho Conexão BH.
1: Já tô online roteando aqui, Celinho. Tantos assuntos bombando nessa internet. Já eu conto pro melhor ouvinte do mundo, hein?
0: Como é que participa? Pelo WhatsApp, né?
1: Exatamente. 31992360714.
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0: Cristiano. Cadeira cativa. Vamos embora, Marcelo Rodrigues, vem aí.
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2: 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Bora, gente, que é quem tá no estúdio, é melhor a gente ir embora rapidinho. Tá
0: rapidinho, hein?
2: 2 e 2, gente.
0: É, já passou 2 minutos.
2: Beijo pra vocês, fiquem com Deus até amanhã, porque eu não tô mamãe não em Brasil. Tô ótima, fui.
0: Você vai de que hoje, danada?
2: Olhando pra baixo pra não olhar pros lados, amor.
0: Vamos embora. Vamos sair fininho.
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0: BH, bom dia, agora é 10:03.
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0: Tá no ar o Conexão BH nesta quarta-feira, meiota de semana, dia 14 de outubro, aqui fala o Marcelo Rodrigues e a frase: não deixes para amanhã o chocolate que podes comer hoje. Chocolate ao leite, tá bom, né, Júlia? Porque negócio de amargo já basta a vida.
1: Ah, Marcelo, não precisava nem falar, viu? Aqui açúcar é um item fundamental pra gente sobreviver. Café com açúcar, sim. O chocolate ao leite, cheque. Mais docinho, né?
0: Perfeitamente.
1: Tem que ser. Refrigerante é com açúcar.
0: Ah, você não toma zero, não?
1: Ah, eu não, Marcelo.
0: Aí eu não concordo contigo, não.
1: Aí você vai discordar de mim?
0: Aí eu tenho uma discordância contigo aí que eu vou no zero.
1: Ah, cara. Mas tá tudo certo, Marcelo. Bom dia pra você, bom dia, melhor ouvinte do mundo. Tô online aqui, roteando, entendendo o que é que tá bombando na internet. Já, já eu conto pra vocês e já posso antecipar, Marcelo?
0: Opa, vamos lá.
1: Que é fim de relacionamento, tá, gente?
0: Acabou, gente.
1: Acabou, acabou. Nem nas redes sociais estão se seguindo mais.
0: Oh, meu Deus, o amor acabou.

0: 6h15, bom dia pra você. Bom dia, Ana Júlia.
1: Oi, Marcelo, bom dia, tudo bom?
0: Tudo bem, você quer mandar alô pra alguém, Ana Júlia?
1: Eu quero mandar um alô especial pra nossa ouvinte Beatriz Aparecida, lá de Resende, sua área, Marcelo.
0: É, é verdade,
1: no Rio de Janeiro, tá fazendo aniversário hoje, parabéns, tudo de bom, muitos anos de vida, paz, saúde, dinheiro. E obrigada pelo carinho e pela audiência.
0: Trend BH. Conta aí o que, que tá bombando na internet que a gente tá curioso.
1: Nossa, quase quebrei a mesa no joelho aqui, gente. Nossa
0: deixa
1: senhora.
0: Deixa a mesa aí. Meu Deus.
1: Posso ficar aqui, mesa?
0: Por favor.
1: Marcelo, deixa eu te contar esse babado que tá rolando na internet.
0: Menina.
1: Inclusive, muito tempo que a gente não fala sobre isso aqui no Trends. Tava até estranhando. Virgínia e Vini Júnior.
0: Ó. Oh.
1: Tão em alta na internet desde o fim de semana, porque eles terminaram, né?
0: Ah, é verdade.
1: Pois bem, mas aí agora a internet tá ali atrás de entender o que aconteceu, o que não aconteceu. Os dois já pararam de se seguir nas redes sociais e também apagaram todas as fotos, e não eram poucas.
0: É,
1: então
0: mesmo.
1: Deu um trabalhão. Até aquelas lá no meio do carrossel ali, que você tem que arrastar pro lado ali pra você ver as fotos.
0: Sim.
1: Apagaram todas.
0: Acabou.
1: Não existe mais registros publicados oficialmente nas redes sociais de Virgínia e de Vini Júnior que mostrem que eles já foram um casal, Marcelo.
0: Nossa, só ficou na mente agora.
1: Só na mente. Mas a internet, meu bem, a internet não esquece nunca.
0: Não.
1: E aí tem agora a especulação do que teria acontecido pra esse fim, né, Marcelo?
0: O que aconteceu?
1: Parecia que eles estavam tão bem, ela tava indo morar lá com ele, levando os filhos, tinha mudado a escola das crianças, enfim, aquela confusão toda. E tem muita gente apontando justamente isso como um problema no relacionamento deles. Tava sério demais pra Vini Júnior, segundo dizem a internet, gente. Já por outro lado, tem outras pessoas falando que quem terminou foi Virgínia. E pelo mesmo motivo que levou ela a terminar da outra vez. Mensagens atravessadas no Instagram. Um negócio de saudade ali do trem, Marcelo. A gente nunca vai saber a verdade. A não ser que eles resolvam contar, né, gente? Mas o que eu quero saber, isso eu posso ficar sabendo agora, é qual é a sua regra pós-término, Marcelo?
0: Ah, apagar também.
1: É?
0: Apagar foto, vestígios. Não quero mais saber não, hein?
1: Acabou, e corta acabou. Contato também?
0: Contato, acabou. Acabou.
1: Chega.
0: Não tem mais conversa, não. E você?
1: Eu tô contigo. Não tem conversa mais, não. É bloqueio de tudo, de WhatsApp, de Instagram. Não tem acesso a mim mais, não.
0: É isso
1: não
0: aí.
1: Acabou?
0: É, ué.
1: Acabou. E você, melhor ouvinte do mundo, qual é a sua regra pós-término? Tem que apagar das redes sociais? Tem que excluir todas as fotos? Tem que deixar de seguir? Conta pra gente, 319-9236-0718.

0: existem mais palavras. Acabou, acabou, não tem nem papo de carta não, hein, Ana Júlia?
1: Não, não tem não, Marcelo. Mas qual que é a regra do pós-término dos melhores ouvintes do mundo? Vamos ouvir?
0: Bom dia!
2: Bom dia, Brega FM, aqui é Maria do Bairro Serra. Sobre o tema de hoje, quando você acaba o relacionamento, é isso aí, pagar as fotos, parar de seguir e bola pra frente, né?
0: É.
2: Brega FM, todo mundo se encontra aqui.
0: Olha isso aí.
1: Aí sim, hein, gente?
0: Da última vez ela apagou as fotos também? A Virgínia e o Vini Júnior, eles apagaram?
1: Não, não chegou a tanto, né, Marcelo? Não chegou a essa exposição, não.
0: Não chegaram a ter muita foto, não.
1: Não, né? Dessa vez é que eles capricharam,
0: ainda
1: né?
0: Não deu tempo de revelar as fotos, é isso.
1: É. Eu acho que não era tão público, né, lá no início.
0: Tava ainda meio baixo, né? Deixa baixo. Deixa baixo aí.
1: Tava no off. Deixa off. E você, melhor ouvinte do mundo, qual é a sua regra pós-término? Terminou, você corta todo tipo de contato? Ou acha que dá pra seguir a vida ali normalmente? Mantém as fotos, foi uma coisa que a gente viveu. Eu já vi gente fazendo isso.
0: É verdade.
1: Falou assim, ah, mas tem foto lá sua? Não, mas é minha ex, é porque a gente tem uma boa relação e eu quis manter.
0: Tudo certo, que viramos amigos.
1: É.
0: Sei, de vez em quando vamos...
1: Pra cima de Moá. 319-92.

0: 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Vai em busca da sua sorte.
1: É sobre não desistir.
2: É isso. Tiaguinho, Billy SP por aqui, em busca da minha sorte. Ah, fechando essa edição dos 45 minutos, direto de muita música. Tiaguinho tá chegando, hein? Neste sabadão, a partir das 3 da tarde, na área externa do Mineirinho.

0: 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Bom dia! Agora 15 faltando para as 11.
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0: BH 10 para as 11.
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0: onde, Gustavo?
1: Na minha mão.
0: É, meu amigo. Dia 14 de outubro, nesta quarta-feira. E 14 de outubro, faltam 78 dias pra acabar o ano. E aqui a gente já pensa no futuro pra você, né? Pois é, o futuro já começou. 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

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O som.

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3: Pega agora 11 e 2. Disque.

0: Opa, e aí, beleza? Tudo certo? Numa boa? Bom dia! Tem prêmio pra você que se inscreve lá no site. 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Olha aí, o seu bem-estar. 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Bora lá? Enquanto você vai fazendo isso, ouvindo música boa por aqui, né, moço?
1: Mais

0: Minuto com Panda.
1: Ai, ai, ai.
0: Eu duvido. Fechando essa edição, hein, dos 45 minutos direto de muita música. Notou a sequência? Notou a sequência das três músicas ou dos três artistas? Sequência premiada de outubro. É uma viagem com tudo pago no navio Dominguinho. Ney Mato Grosso, Elba Ramalho, Seu Jorge, Saulo Fernandes, Vanessa da Mata, Paralamas e Gil. É muita gente. Fique até sem ar.

0: 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Daqui a pouco a gente volta com muito mais músicas e você participando das promoções no site ou no app, hein?
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0: Agora 15 para meio-dia.
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12: Alô pra você ligado com a gente aqui, ó. O Francis está nos Estados Unidos. A Maria Elisa em Felislândia. Valeu.
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12: Carla 820991. Maria Rita Alvarenga Oficial e o Neto Coutinho.

0: Péricles com Ferrugem por aqui, final de tarde na sua BH. 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Nos últimos dias, a gente falou sobre educação financeira para menores. Aí, os menores vão crescendo e a educação financeira vai mudando também, né, Fabi? Bom dia para você.
1: É isso mesmo, Marcelo. 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
1: 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E esse cartão pode ajudar qualquer imprevisto também, Fabi?
0: É, qualquer imprevisto, né? Se precisar pedir um carro de aplicativo, se precisar comprar alguma coisa que faltou para um trabalho de escola, ou mesmo, né, se ele combinar de ir ao cinema com os amigos na saída da aula, né? Se tiver saldo no cofrinho, tudo isso pode ser resolvido sem maiores apuros com o cartão de crédito para menores do PicPay.
1: Muito bom. E como é que faz para pedir o cartão, hein?
0: Primeiro, o menor e o responsável precisam ter uma conta no PicPay, tá? O menor com 16 ou 17 anos pode até abrir essa conta sozinho e os pais autorizam através de um SMS. Depois, o próprio menor pode procurar por PicPay Card no aplicativo e pedir o cartão.
1: Muito bem, dicas de educação financeira com cartão de crédito para menores aqui, não é da sua conta. E amanhã tem mais 5 faltando pro meio-dia por aqui, não é isso, Fabi?
0: Exatamente, Marcelo, até amanhã.
1: Até amanhã, tchau, tchau.
0: Tchau.

0: 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Aliás, pra quem tá em 102.1, você sabe, né? Daqui a pouquinho, logo após o intervalo, vem aí o horário eleitoral gratuito. Mas pra quem tá na internet, tá na, no nosso site, em bhfm.com.br, tá no nosso aplicativo, na TV por assinatura, fica música, música direto, música da boa, né? E você vai curtir com a gente. E aí, meio-dia e 10, a gente volta com a nossa programação normal, com Trends, com Conexão BH, com a Ana Júlia Goulart contando tudo do pagode, dos pagodes. Não, que é isso, Marcelo? Contando tudo que tá bombando na internet.
1: Mas eu conto dos pagodes também, Marcelo. Inclusive, fim de semana já tá programado, hein? Já eu conto pra vocês. Thiaguinho vem aí com Ben Black.
0: Que isso, cara? Já contou, foi tudo. Vem com a gente na BH. Agora é 11h59.
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1: 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Agora é 12:10.
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0: Menos é mais. Hein?
1: Menos é mais. Uhum. Henrique Castro, nem pagando por aqui na sua BH. São 12:25. Seguimos com a melhor programação do seu rádio. 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

0: Fabinho por aqui na Sua BH. Ainda tem amor em 102.1. Uma ótima tarde pra você que se liga aqui junto com a gente. Na Alexa, na TV por assinatura em toda parte. A BH FM segue fazendo aí, ó, parte do seu dia. 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Meio-dia 41.
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0: Grandes sucessos do Sorriso Maroto naquela época, hein? Bom demais, Soueta, Exalta Samba, Só Pra Contrariar, Raça Negra e, claro, os grandes hits do próprio Sorriso Maroto. Só pedrada e mais em palco 360 graus, muitos convidados surpresa e aí o resto é só ir lá assistir, né? Ao vivo. Ingressos à venda, centraldoseventos.com.br/sorriso eu gosto, classificação 16 anos, realização S4 Entretenimento. Você vai? Você vai? Você vai, Ana Júlia Goulart? Com certeza vai.
1: Mais confirmada do que o Bruno, que é o cantor do Sorriso Maroto.
0: É o cantor, né?
1: Simplesmente.
0: Só ele?
1: Só.
0: Mas você também tá na fila, senão já vai,
1: Nossa,
0: né?
1: Senhora. Maratonando o álbum lá do B do Sorriso Maroto. Oh. Vamos ouvir todas lá, né, Marcelo?
0: Cantando junto.
1: Claro.
0: Muito bem.
1: Com a mão
0: bem.
1: No peito, assim.
0: Aquela cobertura especial da BHFM também.
1: Olhos fechados. Sim.
0: Ah, é?
1: É, uai, tem que cantar com a mão no peito e os olhos fechados, assim.
0: Cada uma que parece duas. Muito bem. Apresentando, saindo pra você aqui, ó. Gleidiene Cristina. Bairro Emboabas, em Caeté. Final do telefone 67. 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O seu nome vai estar na portaria do teatro, tá bom, Gleidiene? Bom, daqui a pouco, no final dos 45 de música, tem mais prêmios. Se inscreve no site ou no nosso app.
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0: Meio-dia e 58.

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10: E agora é 1:02.
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10: 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O que que vem?
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0: Henrique e Juliano, por aqui, Última Saudade, em 102.1, são 1h14 agora, boa tarde pra você, voltamos, Ana Júlia.
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0: Hoje a gente não volta, voltamos com mais uma edição do Trend, né, Ana Júlia?
2: Exatamente, a gente volta sim, ô Henrique e Juliano.
0: Sim.
2: E voltamos pra falar do que tá bombando na internet, é o nome de Renata Vasconcelos. Marcelo, a apresentadora jornalista à frente do Jornal Nacional, viralizou por causa de um clique raro.
0: É mesmo?
2: Ela, em um momento mais íntimo, ali ao lado da irmã gêmea, idêntica,
0: igualzinho,
2: Marcelo.
0: Hein?
2: Eu fiquei em dúvida de quem era quem. Te juro. A jornalista surgiu super sorridente num cenário bonito, hein? Um lago ali, um negócio chique, né, Marcelo?
0: É verdade.
2: Achei bonito, cenário natural. E ela que é sempre reconhecida aí por toda a sua elegância, pela descrição e pela credibilidade, deixou esse clique aí pra internet repercutir a relação dela com a irmã gêmea idêntica, Marcelo.
0: Igualzinha.
2: Como diz, Ctrl-C, Ctrl-V.
0: Ctrl-C, Ctrl-V. É,
2: cara de um focinho do outro.
0: Muito parecida.
2: Muito é. Mesmo. Elas são gêmeas, né? A Lanza Maza é irmã da Renata. Ela que é a estilista, ela não foi pra carreira de jornalista. Mas é estilista, Marcelo, e dá pra ver mesmo que as duas têm um estilo, né? Tem uma
0: são
2: elegância
0: estilosas.
2: Ali, não tem?
0: São, tem.
2: Eu achei que tem um babado.
0: Tem um molho.
2: Eu achei que tem um molho, pode trazer um macarrão que o molho tá no jeito. Ô Marcelo, e eu quero saber de você e do melhor ouvinte do mundo. Se você tivesse um irmão gêmeo idêntico, tal qual Renata e Lanza, você usaria ele pra trocar de lugar? Pra que seria, hein? Você ia mandar ele fazer o que no seu lugar?
0: Dirigir pra mim.
2: Dirigir, Marcelo.
0: Dirigir aí nessas estradas aí. Nas estradas não, aliás, dentro da cidade.
2: É.
0: Dirigir pra mim aí hoje.
2: Negócio de trânsito.
0: Toma aqui, vambora.
2: Sabe o que me ocorreu? Podia mandar aí pra trabalhar um dia no meu lugar.
0: De vez em quando, né?
2: Ah, é.
0: Ana Júlia, será que daria conta?
2: Ah, boba, às vezes dá.
0: É, né?
2: É.
0: Tem que testar, né?
2: Ah, é.
0: Teria que testar e tal.
2: Outra, você tá precisando ter uma conversa difícil ali com a pessoa. Você não quer ir. Ah, vai lá e termina com fulano pra mim.
0: Ah, meu Deus do céu!
2: E você, melhor ouvinte do mundo, se tivesse um irmão gêmeo idêntico, usaria isso pra trocar de lugar com ele em alguma situação? Que situação seria essa, hein? Manda seu áudio. 319-9236-0714.
0: Você tá querendo um robô?
2: Não, uai, alguém pra...
0: Um irmão ou robô?
2: Pra me dar uma moral, Marcelo.
3: Esse momento é nosso.
0: Meu Deus. Só irmão ouvindo isso.

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1: Hora de Trends, então, se você tivesse um irmão gêmeo idêntico, usaria isso aí pra trocar de lugar com ele em alguma situação pra fazer uma tarefa pra você? Manda seu áudio. Qual tarefa seria essa? 31992360714. Oi!
2: E aí, Marcelo, na jugular. Good
1: tarde.
2: Olha, sem dúvida nenhuma, eu ia utilizar o meu irmão gêmeo pra trabalhar pra mim. Pelo menos de segunda a quinta. Segunda a quinta, mandava ele lá. Sexta-feira eu assumo. Sexta-feira eu resolvo.
1: Sexta-feira é contigo, né? Sexta... Aí é bom, né? Mas aí tem que... Ué, mas como é que vai fazer assim, desse jeito? Tem... Você quer um irmão ou um funcionário? Boa. Oi!
3: Olá, olá. Boa tarde. Meu nome é Juliane. Falo aqui de Sarzedo. Eu não tenho irmã, mas tenho filhas gêmeas idênticas. Além de idênticas, tem o mesmo nome, que é Maria, né? Oh. Aí todos chamam elas de Marias. E elas vestem iguais. E quando a gente pergunta elas, eu gosto de confundir as pessoas. E aí, como o nome é igual, todo mundo chama de Marias. Acha mais fácil. É, e elas amam. Amam ser parecidas e amam confundir as pessoas. Na escola, nas brincadeiras, nas ruas. Porque muitas das pessoas próximas não identificam quem é quem. Então chama de Maria, ou então quer estudar na sala uma da outra, elas trocam de lugar.
1: Boa tarde aí pra todo mundo. Muito bom. De repente é uma boa, né? Pois é, uma manda bem em matemática, outra em português, aí a troca. Ô, mano, faz lá pra mim, é de português. Quando tiver de matemática, eu faço pra você. Vai lá, faz pra mim. Pode não, hein? Acho que não pode não, hein? Ao menos é mais aí.

0: Swings. Luiz Control por aqui, na sua BH. Fechando essa edição aqui, ó, dos 45 minutos direto de muita música, sequência premiada. Você anotou, né? Sequência das três músicas ou dos três artistas. Navio Dominguinho. Aí sim, hein? João Gomes e companhia. Aí é bom demais. Toca pro site bhfm.com.br. Lá você vai conferir direitinho o regulamento pra você aí, ó, participar. Bora, bora que bora! Ó, Rafael Inácio, do Vila Nova Vista, em Sabará. Final do telefone 82, faturou aqui, ó, Combo American Burger com sanduíche Shelby, batata frita e refrigerante em lata. Parabéns, Rafael! 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Final da hora, tem mais prêmios, ó que legal. 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Pra você aí se hidratar enquanto ouve a gente. É bom demais. 1h42.
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5: Legal, 1h47.
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0: Zenete e Cristiano. Quase todo dia. Agora 1h51. Se você tivesse um irmão gêmeo idêntico, qual tarefa sua você passaria pra ele realizar? Hein? 31992360714.
1: Boa tarde, meninos da Bega FM.
0: Oi?
1: Rubra Trens. Se eu tivesse uma irmã gêmea, eu queria que ela viesse trabalhar pra mim só na segunda-feira, que é o dia que eu tô de ressaca. Minha Lília, beijo, amo vocês.
0: Valeu, Lília. É, seria uma boa também, né? Trabalhar por você, né? Cumprir aquelas tarefas domésticas também, né? Passar uma roupa. É, seria uma boa. Uma ótima ideia, inclusive, hein? 8 para as 2.
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0: Geninho, Mariana Fagundes é o peão todo tatuado. É bom demais saber que você tá aqui ligado com a gente em 102.1, na Alexa, na TV por assinatura, na programação da BHFM nesse meio de semana por aqui, com música boa, informação e prêmios. Ouviu? Taran, taran, já sabe, é prêmio saindo pra você aqui. 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É que eu tô falando que vai beber água, de repente a pessoa não quer beber água na garrafa, né?
1: Rolando ali. Ah, muitas opções, né, Marcelo? Aquele refri zero.
0: Exatamente.
1: Geladinho.
0: Bom.
1: Suquinho natural.
0: Um café também.
1: Tudo muito bom.
0: Com açúcar, né? Claro.
1: Exatamente. Sem açúcar, sempre.
0: Não concordo. Que isso?
1: Começou.
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0: presente, hein? Presentaço, na verdade. Tem par de ingressos aqui, setor Star Premium, do Réveillon do Iate Tênis Clube. Felipe Araújo, Acata e muito mais. 31 de dezembro, 9 da noite no Iate, hein? Classificação 18 anos, tá fim? 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Final dos 45, alguém se dá muito bem aqui. Vem com a gente.
1: Mais de 45.

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0: Pé na Areia. Que momento, hein? Tá chegando, hein? Trent, BH. Vem Black chegando aí nesse sabadão. Promoção da sua BH. Todo mundo se encontra aqui. Inclusive Lohana Lima, que já se encontra aqui nos estúdios. Boa tarde, Lolo. Tudo bem? Ué, Lolo, abri o microfone errado.
1: É, Marcelo. Tá querendo me derrubar, hein?
0: Tá vendo só?
1: Tudo bem? Boa tarde pra você. Oi, melhor ouvinte do mundo. Bora pra cima, hein? De mais uma edição do Trent. Água.
0: Água?
1: Um dos assuntos mais pesquisados aí, comentados.
0: Água é bom.
1: Água, você gosta de água?
0: Tá aqui, ó.
1: Bebeu água?
0: Vai beber água.
1: Tá com sede? Cristiano Ronaldo. O que, que tem a ver, hein? Água e Cristiano Ronaldo. Ele escolheu uma pequena aldeia no norte de Portugal para um dos seus projetos empresariais. Lá no município de Gostei. Aliás, em Gostei. Na verdade, Gostei é a aldeia. O município de Bragança. Ele tá construindo uma fábrica de água mineral, menino.
0: Ó, menina.
1: Pois é, que deve receber um investimento aí de quase 20 milhões de euros. Algo em torno de 112 milhões de reais. A unidade será responsável por engarrafar a água extraída de uma nascente da região e pode alcançar uma capacidade de 600 milhões de litros por ano. O empreendimento é desenvolvido em parceria com o grupo Outeirinho e tem previsão de começar a funcionar em 2028 com produção voltada principalmente para exportação. É, Marcelo?
0: Tá vendo? Gostei.
1: Joga bola. Fabrica as coisas.
0: Empreende.
1: Muito bem, esse é o Cristiano Ronaldo. E você, Marcelo? E você, melhor ouvinte do mundo? Se você pudesse investir um dinheiro em algo totalmente diferente da sua profissão, pra empreender mesmo, o que seria?
0: Ó, eu?
1: É.
0: Restaurante de frutos do mar.
1: Você?
0: Sim. Sabe como é que o nome seria? Teria que ser em frente à praia, o mar, assim. Marcelo Bar. Mar. Aí colocaria mar, assim, chama uma onda em cima do M, o A, o R.
1: Olha, ele faz até o trabalho de designer já.
0: Entendeu?
1: Criou a logo, o logo.
0: Celo Bar.
1: Entendi.
0: Só frutos do mar.
1: Muito bem.
0: Na frente de qualquer... Quem quiser me apoiar nessa ideia aí, tiver dinheiro e disposição, eu já chego com a ideia.
1: Muito bem.
0: E você, Lolo?
1: Eu queria ter uma loja de roupa.
0: Ué?
1: Uhum.
0: Como é que seria o nome?
1: Ah, eu não pensei no nome ainda,
0: Marcelo.
1: Não,
0: mas tem que trazer pra realidade, cara.
1: Pois
0: já tá pro universo, entendeu?
1: Eu tô querendo... tô pensando nesse assunto, tá? Entrar aí numa...
0: Roupas caras?
1: Casuais, não.
0: Casuais?
1: É, roupinha de... Você vai ali fazer um passeio no domingo à tarde, você vai se vestir aqui comigo.
0: Vou no Tiaguinho sábado.
1: Exatamente, um vestido longo, um conjunto legal...
0: Legal, hein?
1: Despojado.
0: Vai ter roupa
1: preço
0: masculina
1: bom, preço
0: também?
1: Bom,
0: tem
1: preço
0: roupa
1: bom.
0: Masculina?
1: Não, só feminina.
0: Só feminina?
1: É só as mulheres unidas.
0: Bom, bom. Vou comprar pra minha esposa lá, então.
1: Então vai lá.
0: Mas como é que é o nome?
1: Eu vou pensar.
0: Manda seu áudio.

0: seu BH 102.1 com Jorge Matheus, Paredes, 2h29, Lohana Lima.
1: Se você pudesse investir um dinheiro em algo totalmente diferente da sua profissão aí pra empreender, o que seria, hein? Bora ouvir?
0: Oi.
2: Boa tarde, Lolo e Marcelo. É o Viola do Chup Chup Gourmet e do Boliche Buritias.
0: E aí, Viola?
2: Investiria meus conhecimentos. Faço um Chup Chup Gourmet top de linha. Faria sorvete caseiro com bastante fruta. Fazer aquela polpa bem generosa. Com bastante fruta mesmo, a pessoa sentiu o gosto da fruta, bolos caseiro, bolo de milho, broa de fubá com bastante queijo e pão de queijo mineiro, né? Caseiro, pão de queijo caseiro com bastante queijo. Seria o meu investimento, que ainda eu vou fazer esse investimento, eu vou investir. Tem ninguém para tendo dinheiro ou não, eu é o meu plano futuro, investir no meu conhecimento culinário.
0: E aí?
1: Eu gostei dessa ideia aí do sorvete, com a polpa de fruta bem generosa.
0: Bem generosa.
1: Eu tomei um de manga, meu filho, parecia que eu tava mordendo a manga.
0: É.
1: Nossa, sorvete bom, viu?
0: Sabor fruta mesmo, né?
1: É, de verdade.
0: De verdade.
1: Verdade.
0: Aí é bom, hein, Lulu?
1: É,
0: e
1: gostei.
0: O nome do seu empreendimento, como é que vai ser? A gente tá esperando, tem uma galera esperando aí do outro lado aí. Pelo amor de Deus, não tem o nome ainda?
1: Você tá me pressionando.
0: Mandem sugestões agora quando for mandar o áudio. Participa com a gente. 2:30

0: Vem o Corpo Nu. O Corpo Nu por aqui, nos 45 minutos direto de muita música. E você participando também por aqui do Conexão BH, no 319-9236-0714. Pode mandar seu áudio, né? Isso, Lohana Lima.
1: Responda aí a nossa enquete, a nossa pergunta. Fiz um suspense, foi mal, Marcelo. Se você pudesse investir um dinheiro em algo totalmente diferente de sua profissão atual, o que seria? Eu tô falando pra empreender, hein? Conta pra gente.
0: Fica à vontade. E o prêmio? O prêmio é agora. Ronan Lima, do Conjunto Betânia. Final do telefone 92, é Ronan Lima.
1: Oh, Ronan Lima do Barreiro.
0: Par de ingresso, setor Star Premium pro Réveillon do Yacht Tênis Clube com Felipe Araújo, Acato e muito mais. 31 de dezembro, hein, Ronan? 9 da noite, classificação 18 anos. Já cola aqui pra retirar então seu par de ingressos. Daqui a pouquinho tem mais uma edição dos 45 minutos direto de muita música com a Bárbara Mello. Vem com a gente. 15 pras 3.
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0: Marrone, Henrique e Diego, esqueci você. Esquecemos não, temos um último áudio aqui, nesta rodada aqui do último Trends de hoje, viu, Lohana Lima?
1: Bora ouvir a nossa galera, Marcelo.
2: Oi. Alô, Marcelão, boa tarde.
1: Boa tarde.
2: Aqui é João Carreteiro.
1: E aí, João?
2: Rapaz, se eu pudesse, eu ia largar essa vida de carreto, eu ia abrir um bar pra mim, viu? Bater papo com as pessoas. Agora a lojinha do Lolô vai ser Bistrô da Lolô do Barreiro.
1: Vai.
2: Bistrô da Lolô. Já tem o nome, Lolô.

0: 11h55.
1: Que isso, o dia tá começando.
0: 56, não, vem aí a Bárbara, ela quer trabalhar aqui.
1: Ela então, quer?
0: Deixa ela entrar no ar aqui, 45 de música já já. Sequência premiada tá rolando, hein? Pensou uma viagem com tudo pago, navio Dominguinho? João Gomes, Mestrinho, JP, já pensou, Lolo?
1: Eu vou.
0: Você vai?
1: Ah, eu vou. Vou
0: vai?
1: Participar dessa sequência premiada.
0: Você não pode, não. Você sabe que você não pode? Não pode, você trabalha aqui nessa rádio.
1: Ah, então vou resolver isso aí de outra forma.
0: Beijo! 2h56, tchau!

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2: Boa tarde, melhor ouvinte do mundo. Já estou na área, hein? Agora é comigo, Bárbara Mello, te fazendo companhia. Até logo mais às 8 da noite, chegando com 45 minutos só de músicas, com prêmios e a nossa sequência premiada. Vem comigo.
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Tá aí sucesso com Matheus e Cauã pra você na programação da sua BH e continua rolando nossa sequência premiada. 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

0: Tiro de prêmio pra você aqui na sua BH. É, prêmio maravilhoso, tá? 2 horas de diversão no Space Friends Park com direito a meias antiderrapantes. 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Quem tá levando é a Poliana Aganete, do bairro Jardim Felicidade, final do telefone 04. Seus dados serão enviados para a bilheteria do parque, viu, Poli? Parabéns pra você.
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0: BH 3:41.
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0: Bora chegando com mais uma edição do nosso hashtag, agora 3:42 e é com ela. Boa tarde, Lolo.
4: Ei, Babi, boa tarde pra você, oi, melhor ouvinte do mundo. Tá na hora de notícia, bora?
0: Bora.
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4: Os passeios turísticos na Lagoa da Pampulha a bordo do Capivarã já estão com ingressos à venda a preços populares. R$20 com meia entrada a R$10 e preço especial de R$12 para moradores de BH. O serviço oferece ainda gratuidade para públicos específicos e moradores e turistas podem adquirir as entradas para esta sexta-feira ou com até 6 meses de antecedência. As reservas devem ser feitas pelo portal Belo Horizonte. Também é possível comprar ingresso pessoalmente no Centro de Atendimento ao Turista, ponto de embarque da navegação, na Avenida Otacílio Negrão de Lima, número 855. No local, há atendimento para reservas de passeio no mesmo dia ou em datas futuras, conforme disponibilidade.
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4: O Atlético joga hoje pela Sul-Americana. Às 19h, na Arena MRV, vai enfrentar o City Torque do Uruguai pelo jogo de ida das semifinais da competição. O Atlético chega para o confronto em um momento de alta na temporada. Já são 6 jogos de invencibilidade, 4 vitórias e 2 empates em duelos do Campeonato Brasileiro e da Sul-Americana. O Atlético deve ir a campo com Gabriel Delfim, Natanael ou Alan Franco, Vitão, Lianco e Renan Lodi, Castanho, Maicon, Vitor Hugo, Bernard, Coelho e Renier.
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4: A cantora Madonna celebrou os 30 anos da sua filha mais velha, a modelo Lourdes Maria, com uma postagem emocionante no seu perfil no Instagram. Ela abriu um álbum de fotos da infância da filha e fez uma linha do tempo até os dias de hoje.
0: Ah, Madonna, que gracinha.
4: Na legenda, Madonna falou sobre o nascimento dramático da filha em 1996, uma vez que a notícia dominou as manchetes dos jornais de todo o mundo. Ela é chamada de Lola, e pela Madonna, né, carinhosamente chamada de Lola, e é fruto da relação da cantora com seu personal trainer, Carlos Leão.
0: Nossa!
4: Muito bem.
0: É?
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4: Ô, Babi, tá tudo dito?
0: Tudo dito, Lolo! Bora, então, daqui a pouco você volta?
4: Daqui a pouquinho eu tô de volta com mais uma edição do #BH. Valeu,
0: beijo,
4: gente!
0: Beijo!

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22: BH 3:48.
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1: Ai.
0: Bora, esse aqui, senhoras e senhores, ó. Aliás, aquele ali é o Marcinho da percussão. Faz barulho pro Marcinho, faz barulho pro Marcinho. 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

0: rolando as melhores músicas sempre pra você. E claro, a BHFM também tá presente nos melhores eventos. 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
0: BH 3:59.
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Vamos nessa, BH! Boa tarde pra você, melhor ouvinte do mundo. Eu sou a Bárbara Mello, já estou de volta com você, trazendo 45 minutos só de músicas. E claro, também a nossa...

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Henrique e Juliano pra você na BH, agora 4 horas e 28 minutos. 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Dito isso, chegando com ele, Periclão!

0: Raiz com Simone Mendes pra você aqui na BH, pelo pecado. 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
0: BH 4h43.
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0: Agora 4h43 e já estamos de volta, né, Lulu?
4: Com mais notícia, Babi. Tá na hora do último hashtag antes do giro, bora.
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4: Mais de 33 milhões 400 mil eleitores deixaram de ir às urnas nesse domingo, aliás, no último domingo, dia 4, o que representou uma abstenção de 21,08%, a maior registrada em um primeiro turno de eleições gerais no país desde 1998. Com o segundo turno confirmado para o dia 25 de outubro, o percentual pode mudar e, de acordo com o Tribunal Superior Eleitoral, cada turno de votação é uma eleição independente, ou seja, os eleitores que não votaram no primeiro turno poderão votar normalmente no segundo, desde que estejam com o título regular. No entanto, os eleitores que não foram às urnas no primeiro turno e não justificaram a ausência pelo e-título ainda são obrigados a regularizar a situação eleitoral, mesmo que votem no segundo turno. A apresentação do ex-jogador Paulinho como novo executivo de futebol do Cruzeiro foi marcada também por um desabafo de Pedro Lourenço. O dono da SAF do Cruzeiro falou sobre algumas críticas que a gestão do futebol celeste vem recebendo após as eliminações na Libertadores e na Copa do Brasil. Entre as muitas coisas que o Pedrinho disse, vou destacar um trecho aqui. Ele disse: "Fico muito desapontado. Tem hora que penso que o futebol não é pra mim. Eu não vivo do futebol, não preciso do futebol. É o futebol que precisa de mim. Fica aí o meu desabafo. Só estou aqui pela torcida do Cruzeiro."
0: Eita!
4: Ô, Babi, vamos falar agora de rotina fitness?
0: Vamos, adoro!
4: Zé Neto, da dupla com Cristiano, chamou a atenção dos seguidores hoje ao compartilhar um novo registro da sua rotina fitness. Oh. Em uma foto tirada em frente ao espelho de uma academia, ele apareceu sem camisa e exibiu um abdômen definido, viu? Evidenciando, gente, a transformação física conquistada nos últimos anos. E aí, o Zé Neto é muito gente como a gente, né? Ele falou o seguinte: tá ficando bom, agora a gente precisa desenvolver o ombro, as costas, o bíceps, o tríceps, o abdômen.
0: Só isso, tá?
4: Posterior,
0: faltando
4: o glúteo, a panturrilha, mas tá ficando bom,
0: tá,
4: galera.
0: Tá ficando bom, galera. O negócio é isso, é começar.
4: Depois desenvolve todo o resto,
0: todo,
4: né?
0: O negócio é começar. Depois que começou, tá lindo.
4: Tá tudo dito, Bárbara?
0: Tudo dito, Lolo. Daqui a pouco a gente volta no Giro.
4: E temos um encontro, hein? Às 6 da tarde com mais uma edição do Giro BH. Espero todos vocês. Beijo, Babi. Valeu!
0: Beijo!
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0: Você na programação da sua BH, Sorriso Maroto, Ferrugem e Grupo Benzadeus. 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

0: Boa tarde, BH! Boa tarde, melhor ouvinte do mundo! Já estou de volta com você na programação, trazendo pra você agora Top Hits, as melhores mais pedidas por você.
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0: Diamante pra você aqui na programação da BH. Camisa 10, Ludmilla e Sorriso Maroto. 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Primeiro lugar, não mereço ser amante, Sorriso Maroto, Ludmilla e Camisa 10. Segundo lugar, Oi, Tudo Bem, com Zeneta e Cristiano. Terceiro lugar, Peão Todo Tatuado, com Geninho e Mariana Fagundes. Quarto lugar, Ainda Tem Amor, com Fabinho. E quinto lugar, Corpo Nu, com Panda. Esse é o nosso Top Hits, de volta amanhã pra você às 5 da tarde. BH 5h42.
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20: BH 547.
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0: rolando as melhores pra você aqui na BH e tá rolando também a nossa sequência premiada, hein? 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BH 557.
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2: BH 5:58.
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0: 6:03 e tá começando mais uma edição do Giro BH. Boa noite, Lolo!
1: Ei, Babi, boa noite pra você. Olá, melhor ouvinte do mundo. Pra cima, hein? Desta quarta-feira, dia 14 de outubro. Vamos juntinhos até as 8 da noite. Eu quero ouvir você. Você, melhor ouvinte do mundo, aqui na BH. Manda seu áudio, 319-9236-0714. Conta aí pra gente como é que tá o trânsito na região que você tá passando nesse momento. Se tem algum acidente, se tem alguma coisa atrapalhando aí.
0: O que tá acontecendo
1: nesse
0: momento?
1: O que tá rolando? Fluxo de veículo muito grande? Algum sinal em flash? Manda pra gente. Todas as informações são importantes. A gente compartilha com outros motoristas também. 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
0: É isso, bora começando então com notícias, Lulu.
1: Ingressos pra passeios no Capivarã, na Lagoa da Pampulha, já estão disponíveis a preços populares. Eleitor que faltou ao primeiro turno pode votar neste segundo turno. E por último, aquela policial é expulsa de corporação após posar para fotos com detentas. Ai, ai, ai, não pegou nada bem não, hein? A gente vai falar sobre isso já já, Babi.
0: Começou, Lolo!
1: Pra cima!

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0: Chloe Ferrugem pra você na programação da sua BH, agora 6 horas e 12 minutos.
1: Babi, os passeios turísticos a bordo do Capivarã na Lagoa da Pampulha já estão com ingressos à venda a preços populares. R$20 com meia entrada a 10 e preço especial para moradores de Belo Horizonte a R$12. O serviço oferece ainda gratuidade para públicos específicos. Moradores e turistas podem adquirir as entradas para esta sexta-feira ou até 6 meses de antecedência. As reservas podem ser feitas pelo portal Belo Horizonte. Também é possível comprar ingressos presencialmente no Centro de Atendimento ao Turista, o CAT Veveco, ponto de embarque da navegação na Avenida Otacílio Negrão de Lima, número 855. No local, há atendimento para reservas de passeios no mesmo dia ou em datas futuras, de acordo com a disponibilidade.
0: Maravilha!
1: Já foi lá passear na Lagoa da Pampulha?
0: Já fui passear.
1: Ah, muito bem.
0: Assim que eu cheguei em BH, primeiro passeio que eu fui fazer foi na Lagoa da Pampulha.
1: Foi tomar uma água de coco.
0: Levei meu irmão pra passear, que ele quis ir na igreja conhecer.
1: Você caminhou?
0: Caminhei.
1: Foi de tênis, bonitinho?
0: Fui de tênis,
1: bonitinho. Ah, muito
0: bonitinha.
1: Bem.
0: Tava de vestido, mas tava de tênis.
1: Não, é o que importa.
0: Deu pra andar, Lolo, deu pra andar.
1: É,
0: deu
1: a Lagoa é grande, minha filha.
0: É.
1: Tenta dar a volta andando, não, senão você vai ficar lá toda
0: vida. Dá
1: conta
0: vida, não, minha
1: tá?
0: filha. Nem sonhando.
1: Bora ouvir a nossa galera, Babi?
0: Bora!
2: Ei, Babi, ei, Lolo.
1: Oi,
2: boa noite. Camila de Contagem.
1: Ei, Camila.
2: Boa noite.
1: Tudo bom?
2: Trânsito no Amazonas hoje tá horrível. Gastei mais ou menos uma hora da contorno até o Cefete. E chegando aqui em Contagem agora também tá muito lento. Mas vamos que vamos. Hoje nós vamos com o galão. Daqui a pouco tem galo.
0: Hoje tem.
1: Muito
0: hoje
1: bem.
0: Hoje tem.
1: E por isso o trânsito tá bem agarrado também, hein? Jogo na Arena, 7 da noite. O pessoal tá indo todo pra lá, Babi.
0: Todo mundo indo pra lá.
3: Fala, Babi. Fala, Lolo do Barreiro. Tudo tranquilo?
1: Tudo
3: quem tá
1: bom?
3: Falando aqui é Gilson do Jardim Alvorada, Caiçara. Tô passando aqui pela Avenida Brigadeiro Eduardo Gomes, tudo garrado, né? Porque vai ter um jogo agora do Atlético, pela Sul-Americana. Então tá tudo garrado aí. Quem foi que passa pro contorno aqui da... do Califórnia aqui, tudo que envolve que sentido a Arena MRV, tudo garrado. Aí, pessoal, puder evitar, se tiver como cortar o trânsito aí, vai ser melhor pra chegar mais rápido em casa, beleza? Valeu, um abraço pra todo mundo aí, BHFM, tá com tudo, valeu!
1: Valeu!
0: Valeu, aquele abraço pra você. É, hoje o trânsito deve estar complicado.
1: E você participa com a gente contando tudo pelo 319-9236-0700.

0: aí, Caio Lucas, pra você na programação da BH, e você sempre muito bem informado.
1: Mais de 33 milhões e 400 mil eleitores deixaram de ir às urnas no domingo, dia 4, no primeiro turno das eleições, o que representou uma abstenção de 21,08%, a maior registrada em um primeiro turno de eleições gerais no país desde 1998, quando a Justiça Eleitoral registrou o percentual de 21,5%. Com o segundo turno confirmado para o dia 25 de outubro, esse percentual pode mudar, porque de acordo com o Tribunal Superior Eleitoral, TSE, cada turno de votação é uma eleição independente, ou seja, os eleitores que não votaram no primeiro turno vão poder votar normalmente no segundo, desde que estejam com o título regular. No entanto, os eleitores que não foram às urnas no primeiro turno e não justificaram a ausência pelo e-título, ainda são obrigados a regularizar a situação eleitoral, mesmo que votem no segundo turno. Dica importante, então, para você que não foi no primeiro turno e quer votar no segundo, então você pode fazer isso.
0: Pode votar tranquilamente.
1: Babi, e a gente segue por aqui. Quero saber, hein, como é que tá o trânsito em Belo Horizonte, na região metropolitana também? Tá tudo garrado, não tá? Manda pra gente.
0: 319-9236-0714.
2: Você sabe que a gente sempre acaba virando assunto delicado nas rodinhas, né, comandante?
3: Com certeza.

0: Deu Samba e Rafa Júnior pra você aqui na programação da sua BH. E bora saber quem tá com a gente, Lolo?
1: Bora, cadê a nossa galera? 31992360714. Boa noite.
2: Boa noite, Lolo e Babi. Aqui é Renata, do bairro Alto Vera Cruz. Retornando do trabalho agora, Andrada, sentido bairro, na altura do Parque Municipal. Tudo bem tranquilo, viu? Já matamos a quarta-feira, agora é ir pra casa descansar, porque amanhã tem mais. 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
0: É isso, amanhã tem mais.
1: Valeu, quem mais tá com a gente? Oiê.
3: Boa noite, dupla Babilole. Alberto Havaí.
0: Boa noite.
3: Aqui, Tereza Cristina, hoje tá uma maravilha. Vou sair lá de Beritec, já tô chegando aqui próximo a Vilma.
1: Boa.
3: Bom jogo pra vocês aí.
1: Valeu.
0: Eita coisa boa, tá chegando em casa rápido hoje.
1: Na tranquilidade. É. Tem lugar agarrado, tem lugar que tá bom. Então a galera tá aí meio dividida. Lembrando, né, que o pessoal também tá no recesso das escolas, pelo
0: verdade.
1: Dia dos professores, dia das crianças. Eu quero a sua participação. 319-9236-0714. Babi, vamos chamar a galera também pra seguir a gente nas redes sociais, no @radiobhfm. Vai lá curtir aí as promoções exclusivas no nosso Instagram. Você também pode ver as nossas carinhas pelas nossas redes sociais pessoais. A Bárbara está no
0: @BárbaraMelo2LBH.
1: Muito bem, e eu sou a Lohana Lima, L-O-H-A-N-N-A. Lohana Lima, você pode seguir a gente lá no Instagram.
0: É, vem seguir a gente, vem conhecer a gente, vem mandar mensagem, vem conversar.
1: Muito bem, estamos conectados também nas redes sociais. Na BH, 6h29.
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20: BH 6:34.
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0: Jorge Matheus pra você aqui na BH, rolando sempre as melhores músicas e muita informação pra você também.
1: Babi, olha só, tô acompanhando aqui uma matéria no G-Show com os rostinhos de Fiuk e Henry Castelli. E a matéria fala sobre o fato de que cada vez mais os homens têm recorrido a procedimentos estéticos pra suavizar os sinais do envelhecimento e melhorar a aparência sem precisar passar por cirurgia. Mas aí, vamos falar isso em números, olha só. Segundo dados da Sociedade Internacional de Cirurgia Plástica Estética, os tratamentos estéticos não cirúrgicos, como por exemplo botox, preenchimentos, lasers, peelings, registraram um crescimento de 116% entre pacientes masculinos nos últimos anos. No mesmo período, as cirurgias plásticas realizadas em homens também aumentaram 95%. Aí tem aqui um antes e depois do Fiuk, antes e depois do Henry Castelli, eles que optaram aí por esses procedimentos.
0: E deu muita diferença antes
1: esses
0: e depois?
1: Esses retoques aqui. Ah, o Fiuk eu achei que deu uma diferença ok. Agora o Henry ficou... O Henry ficou bom.
0: É.
1: O Henry eu gostei aqui.
0: Ele é bonito,
1: e ele já é bonito também,
0: meu Deus,
1: né?
0: Um homem bonito.
1: É,
0: pois
1: é. E aí o que é destaque nessa matéria é de que cada vez há mais pacientes do sexo masculino nos consultórios buscando melhorar algo sem que ninguém perceba ou sem que precisem se afastar da rotina.
0: É.
1: De uma forma mais sutil, digamos assim. É, Babi, você tem procedimentos estéticos?
0: Não.
1: Nada?
0: Nada.
1: Mentira?
0: Não,
1: nada?
0: A única coisa que eu tenho é prótese de silicone.
1: Mas botox?
0: Botox, nada. Nada.
1: Gente do céu.
0: Nada. Queria, não tem
1: queria.
0: Dinheiro?
1: Queria. Não, eu queria não ter.
0: Eu queria ter, minha filha. Se eu tivesse dinheiro, a única coisa que seria natural em mim ia ser meu DNA.
1: Eu tenho dinheiro?
0: Tem, Lolo, você
1: Amiga,
0: tem dinheiro.
1: Eu tenho cartão de crédito.
0: Você tem dinheiro,
1: Vou
0: Lolo.
1: Vou te passar meus contatos, que rapidinho você vai fazer um
0: Você tem dinheiro.
1: Aí. Não,
0: você
1: sai
0: tem
1: fora.
0: Dinheiro.
1: Eu
0: você
1: tenho
0: tem
1: cartão.
0: Dinheiro. Você tem
1: eu
0: dinheiro.
1: Tenho cartão de crédito. Vou passar meus contatos pra você, tá?
0: Tá bom, pode
1: Boca,
0: deixar.
1: Boca,
0: bota tudo.
1: A minha filha. Aqui a gente tem que dar um jeito, né?
0: Ah, eu não tenho nada, minha filha. Nada, nada.
1: E cadê
0: nada.
1: A nossa galera? Pelo 31992360714. Bora ouvir?
2: Boa noite, Lolo. Boa noite, Babi.
1: Boa noite.
2: Quem fala é o Jean.
1: Ei, Jean.
2: Lolo, ave expressa, sentido Ceasa, na altura do Capelinha aqui do Tropical, tá toda parada. Teve um engavetamento com mais ou menos 7 carros.
0: Eita!
2: Aqui.
1: Nossa Senhora.
2: Fala pra você. Quem tiver que passar por aqui, Vita, tá tudo parado.
0: Meu Jesus.
3: É, gente.
1: Boa noite.
3: Quem tava viajando já chegou em BH, viu? Porque o trânsito já tá daquele jeito de novo. Vou pegar o anel aqui do BH Shopping aqui, descendo agora, sentido Vitória. Tá até descendo tranquilamente, vamos ver até que ponto.
0: Eita, o trem tá feio hoje.
1: Paciência.
4: Fala, BH, boa noite.
5: Ligadinho na melhor.
1: Opa.
4: É, Lolo, o trânsito é aquele jeito, né? Agarrado, como sempre. Mas o que importa é que daqui a pouco nós tá em casa.
1: Boa.
4: O que importa.
5: O que importa é que o Atlético Mineiro vai perder hoje e o Cruzeiro vai ganhar no final de semana.
4: Não, não, hoje dá galo, hein?
1: Aos
4: Bora
1: dois
4: lá.
1: Aí, hein?
0: Aos dois, aos dois, como é que fica?
1: Ao casal
0: aí
1: de rivais, ai, ai, ai. E você segue participando com a gente, 31992360714. Daqui a pouco tem aquela notícia que eu prometi, hein?
0: Que a gente ama.
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1: Solteiro Forçado com Ana Castela pra você na BH, e chegou a hora
2: daquela notícia, Babi, olha só. Uma policial chamada Carla Beltrán foi expulsa da corporação nos Estados Unidos após publicar fotos nas redes sociais em que aparece posando sorridente com detentas ao fundo.
1: Meu
2: Deus. As imagens mostram a agente uniformizada fazendo biquinho e o sinal de paz e amor em uma das fotos. Em outra, ela aparece mostrando a língua e levantando os dedos do meio para a câmera, enquanto uma detenta repete o gesto. As mulheres não foram identificadas e não se sabe se Carla já as conhecia. De acordo com a mídia local, a policial havia ingressado na corporação em julho e foi dispensada na última segunda-feira. Agentes passam por um período de experiência de 1 ano, durante o qual podem ser demitidos caso não atendam às expectativas ou aos padrões de conduta.
1: Que loucura!
2: Pois é, vamos falar disso já já no nosso tema do dia aqui, hein? Fotos nas redes sociais.
1: Quem nunca
2: se arrependeu, né, de postar uma foto, hein?
1: Quem nunca?
2: A gente vai saber sobre isso já já.
1: Daqui a pouquinho.
2: Daqui a pouquinho.
1: Agora tá na hora de saber quem tá na rua com a gente.
2: Oiê.
3: Fala, galerinha da BHFM, a melhor de BH, BHFM. Galera, aqui é Alisson do Morlante Grande, Padre Eustáquio, toda a parada. Se tiver outra alternativa aí, pode vazar, que não passa nada. Tudo garrado. Boa noite aí, BHFM.
1: Tudo garrado.
2: Muito bem. Quem mais? Oiê.
1: Não, é só ele.
2: É ele?
1: Só ele. Agora então, foi só bom. Ele.
2: Daqui a pouquinho é no tema, então.
4: É, tem coisas que a gente promete, mas não cumpre, né?

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1: Tá saindo pro Rafael, final do telefone celular 04, ele que mora no Dom Bosco, em Betim. 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
1: Muito bem. E agora é hora do tema, Babi. Muito bem. Falamos aqui da policial que foi demitida da corporação após posar com as detentas, tirou uma foto lá numa boa. E eu quero saber do melhor ouvinte do mundo o seguinte: você já postou alguma foto nas redes sociais e depois se arrependeu?
0: Eu já.
1: Alguma foto, algum vídeo, alguma coisa que você olhou depois e falou, nó, pra quem?
0: Eu já.
1: E o negócio deu um bafafá danado? O que que rolou, Babi? Que foto?
0: O meu não deu bafafá, não.
1: Mas você se arrependeu?
0: Que eu apaguei antes da hora.
1: O que que você postou?
0: Ah, eu postei uma foto meio sensual, sabe? Com um pijaminha, assim, de noite. E sabe como é que foi a história? Deixa eu te contar a história, que agora você vai rir mais. A nossa chefe aqui, gente, chama Marina. A nossa diretora. E aí eu postei. Aí eu falei assim, eu vou pagar, porque eu tava pra vir pra BH. Aí eu falei assim, imagina a Marina vendo essa foto, que a Marina vê as coisas, tudo que eu posto. Imagina a Marina vendo essa foto e falar assim, o que que é essa menina que eu tô contratando? O que que essa menina tá postando foto sensual de pijama de noite no Instagram?
1: E a Marina já tinha visto?
0: Já, menina. Aí eu apaguei e eu fiquei num nervosismo que eu falei, meu Deus, que vergonha. Pra quê? Nunca mais postei foto de pijama no Instagram.
1: Tudo bem, muito bem.
0: Aprendi com a lição. Que tristeza.
1: É, me ocorreu algo parecido uma vez.
0: É,
1: me passei. Nem era nada demais. Era uma foto um pouquinho diferente do que eu costumo postar. Ela era um pouquinho mais. Eu não achei nada demais, mas aparentemente as pessoas acharam e

0: Que eu... Cronicamente e online,
1: a
0: né?
1: Online.
0: Marina vê tudo,
1: tudo.
0: Menina, ela assiste tudo.
1: Assiste tudo,
0: menina. Esse é o nosso tema de hoje. Você já postou alguma foto e se arrependeu? Por quê? Manda pra gente.
1: 31992360714.
0: Na BH 1 pra 7.
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0: chamam quase todo dia. E o nosso tema de hoje, Lolo?
1: Estamos perguntando o seguinte: você já postou alguma foto nas redes sociais e depois se arrependeu? Por quê? O que é que tinha nessa foto aí, hein? Você teve que apagar, então.
0: O que é que aconteceu?
1: Aguentar os comentários. Conta, vem participar com a gente. 31 992 360

0: Esportes.
1: 7:16, Lulu, é com você.
2: Babi, vamos falar de Sul-Americana. O Atlético já está em campo, hein, diante do Montevideo City Torque, na Arena MRV, jogo que começou às 7 da noite. O Atlético, então, está escalado com Gabriel Delfim, Alan Franco, Vitão, Lianco e Renan Lodi, Castanho, Maicon, Vitor Hugo, Coelho, Renier e Bernardo. O jogo está 0-0, 16 minutos do primeiro tempo. E do outro lado da chave, lembrando, né, que as equipes estão disputando a semifinal da Copa Sul-Americana, do outro lado da chave nós temos Boca Juniors e Vasco. Ontem o Vasco venceu o Boca por 1-0 no La Bombonera, venceu fora de casa. Então, na semana que vem, o Vasco recebe o Boca no Maracanã para a partida da volta. Aí sim saberemos, hein? Qual será a decisão dessa competição da Sul-Americana? Será Atlético e Vasco? Será Montevideo Torque e Vasco? Será Boca Juniors e Montevideo Torque? Será Boca e Atlético?
1: O que será?
2: Saberemos na semana que vem, Babi.
1: Maravilha, lembrando que PH Esportes volta amanhã às 5:55. Agora tá chegando o Murilo Rumpf com Ana Castela. Mas antes, vamos lembrar o nosso tema?
2: Estamos perguntando o seguinte: você já tirou alguma foto, postou e se arrependeu? Conta pra gente no 31 992

0: Santana pra você na sua BH.
1: E estamos perguntando hoje o seguinte, Babi, você já postou alguma foto e se arrependeu depois? Por quê? Bora ouvir?
2: Boa noite, amigos da BHFM.
0: Boa noite.
2: Queridos ouvintes, é o Sérgio do bairro Céu Azul.
1: E aí, Sérgio?
2: Eu já me arrependi de tirar foto com uma pessoa que ela não era muito... era muito famosa, na verdade, né, no bairro. Mas por umas questões que não eram muito aprovadas pela sociedade, se é que vocês me entendem.
1: Eita.
2: E eu me arrependi por esse motivo. Mas a vida que segue, né? Já faz tempo também. O pessoal já esqueceu.
1: Quem nem lembra mais, né? Muito bem. Quem mais?
3: Fala, Lulu. Fala, Babi. Vocês estão boas?
1: Boas.
3: Fala comigo. Douglas Herculano, motorista de aplicativo.
1: E aí, Douglas?
3: Tem pouco, não mando áudio aí. Falar com você sobre o tema de hoje aí. Teve uma vez que eu postei uma foto, foi no início do meu namoro. Falei com a minha namorada, minha atual esposa hoje, falei que tô indo dormir, um beijo, dorme com Deus. E saí pra dar um rolê.
0: Meu Deus.
3: Aí eu fui pro rolê, foi numa festa. Aí o pessoal da festa postou eu lá, dando joinha lá na festa. E ela viu, ela falou, uai, e essa foto aqui? Você falou que você foi dormir? Falei, ixi, arrumei pra cabeça agora. Pega aí, PM, melhor do mundo, tamo junto.
0: Nossa, então postaram a foto sua que não era pra postar.
1: Deu perdida, hein, Douglas?
0: É, Douglas.
1: Foi pego no pulo.
0: A sorte que ela casou com você.
1: Pois é. Esse é o nosso tema de hoje. Já postou, tirou alguma foto que se arrependeu?
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0: Henrique e Juliano, pra você, amigo da minha saudade. Agora 7h44.
1: Estamos perguntando, você já tirou uma foto, postou uma foto, se arrependeu? Conta pra gente, oi.
2: Oi, oi, boa noite, meninas. Tudo bem?
1: Tudo bom.
2: Vitor aqui.
0: Boa noite.
2: Indo lá em Betim City, encontrar um amigo meu que tá na fossa.
0: Eita.
2: Sobre as fotos.
1: Coitado.
2: Gente, pelo amor de Deus, aquele aplicativo agora que o pessoal sai tirando foto e tal, e depois com o seu rosto, né, com o facial, eles vão captando todas as imagens que você aparece nos fundos e tudo mais. Nossa senhora, quem estiver fazendo coisa errada aí, cuidado, viu? Cuidado, que pode aparecer. Não aconteceu comigo não, mas já aconteceu com um primo meu.
0: Ai, ai. Tem isso aí, minha
1: Como
0: filha.
1: Como é que é o aplicativo?
0: Vamos supor, você foi numa festa.
1: Tamo
0: você
1: lá.
0: Vai no show do Thiaguinho agora, no sábado.
1: Sabe, tô lá.
0: Tá lá, no aí lelê, o fotógrafo tirou foto lá de uma pessoa que tá na sua frente.
1: Verdade.
0: Seu rostinho tá no fundo.
1: Uhum.
0: Na hora que você for procurar foto, você coloca uma foto sua lá. Vai aparecer todas que você tá no fundo.
1: Uhum.
0: Todas, aparece todas.
1: Eu já achei gente assim.
0: É.
1: Inclusive, uma vez, né, vou contar.
0: Ah.
1: Eu queria saber se a pessoa tava num lugar acompanhada ou não. Joguei a cara dela lá.
0: É,
1: não
0: e achou.
1: Tava.
0: Não tava, não?
1: Tava, não.
0: Pois é. É nesse aplicativo aí, minha
1: nem
0: filha.
1: Nem era da minha conta, não era nem pra mim. Era pra minha amiga.
0: Ai, tá vendo? Ainda bem que não achou, pelo menos isso.
1: Não achei, não.
0: O final foi feliz.
1: É, galera, é verdade. No Mineirão, por exemplo, nos jogos também tem. A gente sobe a nossa facial e acha as nossas fotos.
0: É.
1: Aí a gente vê um monte de gente também lá.
0: É babado, minha filha. É babado. Você não toma cuidado, não, pra você ver você do outro lado aí.
1: Tudo bem.
0: E você, tem alguma história pra contar pra nós? Manda aí no WhatsApp.
1: 31992360714.

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0: Como diz a Lolo, não vai perder seu prêmio, não.
1: Não perde,
0: hein?
1: Não, menino. Vem cá buscar, hein?
0: É, vem buscar.
1: Ô, Babi, bora, garota.
0: Chegou a hora,
1: vamos descansar,
0: né, menina?
1: Menino?
0: Vambora.
1: Bora, pra cima. O Will já tá na área com mais uma edição do No Pagodinho da BH. E a gente
0: que
1: volta.
0: Delícia.
1: Que delícia. E a gente volta amanhã, combinado?
0: Beijo pra você.
1: Beijo.
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aqui é o Belo. Transa, você tá curtindo aí? É, no pagodinho da BH. Uma hora com o melhor do pagode na sua noite de quarta-feira. Coração da semana. 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Agora a gente curte essa do Ferrugem. Nossa Vida Parou. Nossa.

0: tem ele e o Péricles, mal acostumado, curtiu aí? É, primeira meia hora do No Pagodinho da BH, foi do jeitinho que a gente gosta. Calma que tem mais a segunda hora, com o melhor do... a segunda meia hora, melhor dizendo, com o melhor do pagode pra você que tá com a gente. 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BH 8:31.
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0: Ferrugem.
1: Xande essa é a sua BH em 102.1, Xande de Pilares com Ferrugem. Tá curtindo? É o Pagodinho da BH, uma hora com o melhor do pagode. E eu quero saber de você, tá fazendo o que nessa noite de quarta-feira? Tá em casa? Tá com a família? Tá curtindo a BH de hoje? Tá trabalhando também? Vem junto com a gente. Felicidade,
2: né? Tardezinho. Tiaguinho.

0: 98 2.1. Não fui homem pra te merecer. Curtiu aí? Uma hora com o melhor do pagode. Lembrando que amanhã, quinta-feira, dia de TBT, hein? Tem mais um Pagodinho da BH a partir das 8 da noite. Fica ligado. Falando em ficar ligado, vou lembrar pra você que esse final de semana vem aí Thiaguinho com a sua nova turnê Bem Black. 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Pra você que tá no FM, vem aí a retransmissão da Voz do Brasil. Você que tá no site, no aplicativo, tem uma hora com muita música. E às 10, tamo junto e misturado no Top 10 às 10. Fechou? BH 8h56.
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17: BH 859.
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